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0: você é, a presença dos irmãos do Racionais, do nosso disco. Muito obrigado, mano.
1: Mano, o Brown no ar, vai revolucionar.
0: Então, e aquela mensagem pra rapaziada da Zona Sul?
1: Voz da favela aí, Jardim Piradiçara na área.
0: Ih, olha o Parque Fê aí, bro, olha o Parque Fê.
1: Conheço muito bem aí.

0: eu tô ligado que tem muito rap.
1: É, rapaziada, tá curtindo de montão. A todos vocês, grande beijo.
0: É isso, Apopeba.

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1: Ô, compadre, comadre, estamos chegando aqui no Clube do Caipirão, defendendo as tradições culturais de nossa terra com grandes sucessos do nosso cancioneiro. Muita música, alegria pra você, que é o melhor ouvinte do mundo. Vamos que vamos!
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1: A sonoplastia do meu irmão, companheiro Zé Luquinha, assessoria e produção da dona Juju. Juntos nós vamos reviver um passado tão vivo e presente na história e na memória de cada um de nós amantes da música sertaneja. Com a proteção de Deus, estamos chegando!

0: Clube do Caipirão, despertando você para mais um dia. Opa, que maravilha, mais uma vez, seja muito bem-vindo, compadre, bem-vinda, compadre, ao nosso Clube do Caipirão, edição especial sempre junto com você. A Juju já foi ajeitar um cafezinho pra nós, o Luquinha tá ali separando mais umas modas, e nós vamos juntos recordando os grandes momentos da nossa música sertaneja, e a moda por aqui não para.
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0: E o nosso programa tem como objetivo preservar a cultura caipira e a nossa música sertaneja raiz. Por isso, nós temos alguns parceiros que gostam do nosso projeto e nos dão um apoio cultural para continuarmos firmes nessa jornada.
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1: Nosso Clube do Caipirão está no ar desde 2008, defendendo a viola, a cultura, as tradições de nossa terra, sempre mantendo firme o melhor do nosso cancioneiro rural e da música tradicional, trazendo desde as raridades, as pioneiras da nossa canção, até mesmo as músicas mais novas, mas sempre dentro do estilão, do sertanejo raiz, tradicional e romântico. 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
1: Já tem mais moda.
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5: É o Clube do Caipirão defendendo a viola caipira, as tradições de nossa terra. Bom dia pra você que tá chegando agora, você que já vem com a gente, seja muito bem-vindo. Tem muita moda boa pra gente ouvir.
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5: Agora no jeito, Escolta de Vagalume, Sérgio Reis e Filhos.

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2: Você está muito bem.
1: Um abraço, Lorival.
2: Um abraço, Lourenço.

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1: Falando bem, isso, Caipirão.
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2: Vamos cuidar do nosso meio ambiente.
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2: Valeu, Wilson Sartori, pelas dicas. É isso aí, vamos cuidar do meio em que vivemos, vamos cuidar do nosso meio ambiente.
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2: Toca mais uma, companheiro.

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4: Já estamos de volta com o Clube do Caipirão, maior programa sertanejo raiz do rádio.
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4: Na ponta da agulha, Craveiro e Cravinho e o franguinho na panela.

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2: Vamos com o Minuto do Caminhão, para você que tá na rodagem, tá no trecho, cruzando as estradas do nosso Brasil.
3: Quando pensamos num Porsche, logo vem à cabeça aqueles carros esportivos velozes e caríssimos. São verdadeiros sonhos com rodas, mas o patriarca da família foi muito além. Ferdinand Porsche projetou o Fusca, fez protótipos de corrida, tanques de guerra e até caminhões. Em 1898, com apenas 23 anos, inventou um veículo elétrico. Dois anos depois, colocou os motores dentro das rodas e ainda lançou um híbrido. Porsche voltou a fazer história em 1912. Uniu todas as experiências anteriores para criar um treminhão híbrido com carretas eletrificadas. O cavalo mecânico tinha um motor de 6 cilindros a gasolina que tocava um gerador. A tração era elétrica, dentro das rodas traseiras. Um cabo levava energia para os motores nas rodas dos implementos. O trator puxava até 10 reboques. Podia rodar em estradas ou ferrovias. Depois desse grande sucesso, Ferdinand Porsche voltou a projetar um caminhão para uso militar em 1942. Não teve sorte, deu tudo errado. Tinha tração 4x4, rodas de aço com 1,5 metro de diâmetro e um motor a gasolina de 4 cilindros e 6 litros. Era muito duro e gastão. Porsche faleceu em 1951, aos 75 anos. Sua família segue firme com os caminhões. Controla as marcas Volkswagen, MAN, Scania e International. Quer saber mais sobre o mundo dos pesados? Aqui todo dia tem novidade para você.
2: São as dicas para os amigos da estrada. Você que tá na boleia do bruto, obrigado pela carona. Lembrando que o Clube do Caipirão é o limite aí do seu rádio.
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0: Morada.
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3: Já já tem mais sucesso, se liga na programação.
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5: É o Clube do Caipirão pelo rádio, pela internet. O negócio é defender as tradições de nossa terra com as músicas que marcaram época. Bom dia!
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5: A moda de viola, música do Nhô Chico com Dino Franco e Moura aí gravando a interpretação de Minha Mensagem.

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0: nosso Clube do Caipirão, agradecendo você pelo carinho da sua companhia, da sua audiência. Fique com Deus, com ele também fluindo. Até mais.
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certeza. O pessimismo é uma característica muito em evidência na Terra. Muitos chegam a cultivá-lo com sofridão. Esses estão sempre dispostos a ver prenúncio de tragédia em qualquer notícia. Costumeiramente, apegam-se aos aspectos negativos do que lhes vem ao conhecimento. Na música, prestam atenção nos ritmos e vertentes menos promissores. Acham que toda crise é destinada a se aprofundar. Identificam na humanidade uma maldade que só faz crescer. Com esse proceder, lentamente se afundam em amargor e tristeza. Deixam de cultivar a esperança. Sua palavra é a do desânimo. Parecem considerar sinal de sofisticação e inteligência ser o mensageiro da desgraça. O apóstolo dos gentios, Paulo de Tarso, em sua segunda epístola aos Coríntios, escreveu sobre essa tendência humana. Ele registrou que a tristeza, segundo Deus, opera arrependimento para a salvação, o qual não traz pesar, mas que a tristeza do mundo gera a morte. Conforme se observa nessa advertência, há duas espécies de tristeza. A primeira é uma tristeza segundo Deus. A segunda é uma tristeza segundo a Terra. A primeira propicia solucionar problemas atinentes à vida verdadeira. A segunda é caminho para a morte, como símbolo de estagnação, de desvio dos sentimentos. A tristeza segundo a Terra existe em todos os que consideram virtude a lamentação incessante. Ela reside em quem cultiva a desesperança e o tédio continuado, em quem se recusa obstinadamente em ver o aspecto positivo das coisas. Para essas pessoas, qualquer pequeno problema produz desânimo. São tristes pela ausência do dinheiro que lhes permita viver com os luxos que desejam. Torturam-se porque não conseguem levar a melhor sobre seus desafetos. Lastimam-se pela impossibilidade de satisfazer sua vaidade nos brilhos do mundo. Trata-se dos viciados na queixa doentia, incapazes de encontrar prazer nas pequenas ocorrências da vida. Tal é a tristeza do mundo, que prende o espírito na teia de reencarnações corretivas e dolorosas. Entretanto, raros homens se tocam da tristeza segundo Deus. Muito poucos contemplam a si próprios, considerando a extensão das falhas que lhes dizem respeito. Raríssimos consideram entristecidos a posição inferior em que se encontram, na longa marcha para a reestruturação da vida. Por certo, essa análise sincera causa desconforto, porque dela surge clara a necessidade de retificar os próprios caminhos. Ela faz com que o homem reconheça a necessidade de perdoar, de compreender e servir. Quem avança por esse caminho redentor, por vezes chora,

mas jamais atinge o plano do soluço enfermiço e da inutilidade. Afinal, sabe se reajustar, valendo-se do tempo e do esforço próprio para edificar um novo destino. Pensemos nisso.

0: E assim chegamos ao final de mais um Momento Espírita. Hoje, segunda-feira, 20 de julho de 2026. 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

0: galera de todo o Brasil! Salve, salve, galera da rodagem! Por cá, o Fernando Riquetti, turma, eu vou pegar uma beira com vocês, viu? Dá licença aí! Vamos juntos, Brasil Caminhoneiro, tá começando! Em muitas regiões da Amazônia, as estradas dão lugar aos rios. E as balsas se tornam fundamentais para garantir o transporte de pessoas, veículos e mercadorias. E o Francisco Garossi, nosso repórter especial, fala direto do estado do Amazonas. Garossi, cadê você?
1: Nós estamos em uma das paisagens mais impressionantes de todo o nosso país, diria até do mundo, onde os rios Negro e Solimões se juntam para formar o Amazonas. E aqui, nessa região, a logística é complexa e envolve várias outras atividades, como, por exemplo, o transporte de balsas. Essa é a continuidade da estrada sobre o rio. Na Amazônia, os rios são corredores de transporte, parte da vida econômica. O rio Amazonas e seus afluentes movimentam pessoas, alimentos, combustíveis, máquinas e cargas que abastecem cidades inteiras. Na região, a logística é rodoviária e fluvial. O caminhão chega ao porto, sobe na balsa, atravessa o rio e retoma a viagem na estrada. O caminhoneiro brasileiro já é um profissional acostumado a desafios, mas na Amazônia a profissão ganha outra escala. Aqui ele precisa entender de estrada e de rio, calcular o diesel e a travessia, considerar o tempo do asfalto e o tempo da balsa. É uma rotina exigente, porque aqui planejamento não é luxo. É necessidade.
0: E na balsa, o Garon se conversou com o estradeiro Francinei, que roda há mais de 8 anos pela região.
1: Você tá agora aqui, a gente tá cruzando o rio. Você, qual que é teu destino agora?
2: Rio Branco.
1: Tu vai pra Rio Branco. Quantos dias pra chegar lá no teu planejamento?
2: Plano de 2 ou 3 dias, sem quebrar caminhão, sem atoleiro, que é difícil aqui, né? Complicado.
1: E esse primeiro passo, que é colocar o bruto aqui na balsa e fazer essa travessia. A gente olha aqui a operação, parece que tá tudo muito tranquilo, que dá sempre tudo certo, mas é sempre assim, não?
2: Não, não. A gente tem dificuldade. Às vezes o caminhão quebra pra subir na balsa, pra descer, ele fica engatado ali, aí começa desde aí a dificuldade já.
1: Quanto custa pra você fazer essa travessia?
2: Às vezes é 300. Muda. Eu tô indo por 230, na volta pode estar 300.
1: E o que, por que que muda isso?
2: É o que a gente quer saber também. Ele só alega que teve um aumento rápido.
1: E é o preço,
2: querendo ou não, tem que pagar. A gente precisa fazer isso.
1: Ou seja, isso daí é um custo que acaba entrando na tua conta, né?
2: É. Certeza.
1: É graças a esses profissionais que aqui a logística da Amazônia funciona e segue adiante. E que o planejamento é o responsável por garantir a segurança de cada um desses brutos aqui que estão todos os dias circulando nessa região e que fazem com que alimentos, remédios, máquinas e insumos cheguem nos mais diferentes pontos da região Amazônia. E essa nossa conversa não termina aqui. A gente continua junto nas redes sociais. Porque segurança é aqui com o Garossi. E agora é com você, Riquete, que sabe muito bem que aqui na região amazônica, os brutos também navegam.
0: Ô, Garossi, parabéns, meu irmão. Tamo junto no balaio do gato, viu? Olha, você sabe que eu fiquei com uma pontinha de inveja do C aí, meu velho? Porque eu nunca tive a oportunidade de estar fazendo uma reportagem na balsa, acompanhando o dia a dia da turma que roda aí pela 319.
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0: Recado agora para você, carreteiro. Você tem tomado cuidado com a manutenção da quinta roda? Ela é o elo de ligação entre o cavalo mecânico e a carreta. Junto com o Pino Rei, trabalham em sintonia. O Marcos Pedroso é gerente de produtos de uma grande fabricante de quinta roda. Ele explica que antes de ir para a carreta, a peça passa por rigorosos testes, viu? Vamos ouvir.
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5: Aqui tudo prontinho, antes de ir para o caminhão, então, passa um pente fino geral aqui na peça, né?
6: É, aqui a gente faz um teste de ajuste, né? De engate e desengate.
5: Certo.
6: Para garantir que quando for para montagem não implementa, ela esteja 100%, né?
5: Bacana, bacana. Bom, tem um alerta muito importante para você, parceiro, que a hora que for comprar uma quinta roda, seja uma nova, né? No seu implemento novo, legal, ou então aí para reposição, para você ficar muito atento a essa marca aqui, ó. Selo do Inmetro. Isso aqui é a garantia que o motorista, né, não vai ter nenhum tipo de problema ou sofra algum tipo de sanção de punição no caso de uma abordagem pela Polícia Rodoviária Federal, por exemplo, né?
6: É isso, Iguete. A gente passa por um processo muito, muito crítico de auditoria, né? No nosso caso específico é o Senai, então a gente passa por um processo muito, muito rigoroso e a gente indica que só compre peças que forem homologadas por Inmetro.
5: Legal.
6: Tanto a quinta roda quanto o Pino Rei.
0: Todas essas peças possuem uma medida limite para o desgaste. E ao ser atingida, precisa ser trocada. Mas cuidado, gente, cuidado com os produtos asiáticos de pouca durabilidade que oferecem muito risco à sua segurança. E segurança é um assunto sério. Com ela, não se brinca. E para prolongar a vida útil, o segredo é a manutenção.
6: Todos esses componentes, ele tem vida útil. Então, ele tem a vida útil, você pegando numa determinada medida, você tem que descartar, ele não é para sempre. A quinta roda tem um ajuste,
5: certo?
6: E tem muita gente que tem mania de ir ajustando isso até quando o componente já não tem mais a vida útil mínima, né?
5: Certo.
6: Então, é super importante a gente cuidar com o mínimo de espessura que tem as peças.
0: O Pino Rei também deve ser lubrificado. E não esqueça da lubrificação interna, hein, motorista? Ela é feita através das graxeiras.
6: A gente indica, independente da aplicação, que semanalmente você tira o excesso de graxa.
5: Semanalmente
6: é o ideal. Quando você parte para uma operação um pouco mais severa, para estradas não pavimentadas, onde tem areia, a gente indica até a cada 2 dias.
5: Certo.
6: Tira o excesso de graxa, coloca a graxa nova, porque a graxa junto com terra, ela vai virando um abrasivo. Então isso vai fazendo desgastar prematuramente os componentes, né? Até para durabilidade dos componentes, né? Acho que se você fizer a manutenção dessa maneira que tem que ser feita, você vai ter uma utilização maior dos componentes.
0: E só mais uma dica, hein? O motorista pode começar a identificar problemas de ajuste na quinta roda quando, ao arrancar ou frear o caminhão, sentir o impacto do reboque na cabine. Esse é o sinal de que a quinta roda está desregulada. E essa folga, gente, se constitui num dos principais indicadores do início de problemas.
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1: É, parceiro, com o preço do diesel lá em cima, com os custos de manutenção, valor dos pneus, é seguro, rapaz, manter um caminhão rodando hoje em dia não é das tarefas mais fáceis não, viu? Principalmente pro autônomo. E é que ele tá um negócio, né? Sozinho fica difícil. A situação, ela poderia ser diferente se o estradeiro tivesse mais poder de negociação com fornecedores, né? Fazer tipo assim uma compra conjunta. E compra conjunta tem nome. Chama-se cooperativismo, conhecida como a união de esforços. Presta atenção, porque esse tipo de trabalho, né, o cooperativismo, deve ganhar força daqui para frente. Hoje, a gente vai entender como é que funciona uma cooperativa. Diferente de uma empresa que você precisa, por exemplo, de capital, a cooperativa ela é feita de pessoas que se juntam, né? Aí o pessoal forma uma assembleia, elabora ali um estatuto e escolhe-se os dirigentes. Aí o pessoal tem que fazer o registro na junta comercial e também numa entidade chamada OCB, que é a Organização das Cooperativas Brasileiras. Ela então une os cooperados, né? Ela acaba reunindo os caminhoneiros. E aí a profissionalização e o fortalecimento do negócio são os principais benefícios do cooperativismo. Porque o cooperativismo, ele aumenta o poder de negociação, aumenta o acesso ao crédito, ao financiamento, reduz a distância entre as grandes transportadoras, não só na compra de produtos, mas também na carga tributária que acaba sendo dividida com todo mundo que tá ali. Mas para dar certo, o estradeiro ele tem que estar muito atento aos seus direitos e também aos seus deveres. Ó, você tem o direito de votar, tem o direito de ser votado, tem o direito à sua parcela nos resultados econômicos da cooperativa e tem o dever de acatar aquilo que for decidido numa assembleia, mesmo quando você for voto vencido, tá bom?
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1: Ó, veio o modão. Paulinho, solta aí. Cleiton e Romário.
2: Primeiro.

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2: Ô turma, nessas minhas andanças pelas estradas do Brasil, eu encontrei o caminhoneiro Adriano Saviano. O moço ficou 20 anos trabalhando no Japão. Mas a saudade, você sabe, né? Sempre fala mais alto e ele acabou voltando pro Brasil. E aí, quer ouvir a prosa? É? Ô Paulinho, roda a matéria aí, meu irmão.
3: Depois de mais de 20 anos trabalhando na terra do sol nascente, o bom filho à casa volta. É a história do Adriano. Rodou muito por todo o Japão e agora tá de volta no Brasil. Saudade da família sempre acaba falando mais forte, né, Adriano?
4: É verdade, verdade. O laço de mãe, de pai, irmão, assim, é muito forte pra gente.
3: E a gente tá vendo aí, você trabalhava no transporte do carro 0 quilômetro, então?
4: Não, então, eu trabalhava, a empresa ela comprava carro no leilão no Japão pra mandar pra fora, pra mandar pra toda a Europa, pra África e tal, né? Então, de manhã eu trabalhava com container, eles mandavam, colocavam vários carros assim em cima do container, né? De ladinho, um em cima do outro, assim. E à noite, quando o porto fechava, eu engatava numa cegonha e ficava até cansar.
3: Ô, louco! Mas e a questão de jornada, de horário de trabalho para descansar? Você não descansava não, moço?
4: É, lá assim, lá não tem. Pra quem é de estrada, é rodoviário, assim tem realmente uma regra, tal, é quase a mesma coisa daqui. Né? Você tem que trabalhar tantas horas, você folga um pouco, depois puxa mais um pouco de horas, igualzinho aqui. E eu dormia bem pertinho, eu dormia num container, na garagem. Na garagem da empresa. Então, tipo, eu parava o caminhão, já caía na cama. Assim.
3: Olha, turma, ele trouxe muitos bons hábitos e costumes de lá. Um deles, ó, é manter o pesado sempre tranquilo. Ele tá aqui no 1635, trouxe o caminhão pra lavar. E o Richard tava falando, falou: Riquete, olha, o Adriano é chato com o caminhão. Não é dele, é do patrão, mas ele cuida desse caminhão aí a pão de ló. A gente vê, né? Ali o pessoal esfregando, lavando, até a quinta roda, o pessoal daquele talento qualificado, parabéns, meu irmão.
4: Ah, tem que dar, tem que dar. Tem que dar porque é minha vida que tá em risco aí. Eu preciso pagar minhas contas e dar prestação pra minhas famílias, né?
3: Você já chegou a presenciar algum caminhoneiro que de repente teve a entrada barrada pra fazer uma carga e uma descarga, porque o caminhão tava muito sujo? Já presenciou alguma história parecida com essa daí ou não?
4: Eu já presenciei, não nesse sentido, eu já presenciei, tipo, a empresa ser nova, né? Um contrato novo, vai lá com o caminhão e o caminhão tá sujo, né? Como a carga já tava separada, eles fazem a carga, mas não fazem mais. Sim. Porque de primeiro o caminhão tinha que estar limpinho, é o cliente novo, é uma coisa, né, a mesma coisa de eu ir com uma, de eu ir para uma roupa bem suja para uma entrevista, não dá, né? Então eu acho que eu já presenciei bastante já.
3: Pô, chegar com o caminhão bonito ali, limpinho, faz toda a diferença também, né, Adriano?
4: Faz toda a diferença e te dá orgulho também, né? Porque você tá em cima de um bichão sujo, é diferente de os outros olhar e ver que o seu caminhão tá limpinho, né?
3: Parece a roupa, me bota uma roupa suja, ele não fica legal, né?
4: Isso, eu gosto, particularmente eu gosto.
3: E nunca se esqueça, viu, parceiro, na hora de fazer a limpeza, pedir pro pessoal, ó, fazer aquela limpeza qualificada lá dentro da boleia. Afinal de contas, é lá que você passa boa parte do seu dia.
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2: E vamos de música!

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1: O moço, pra variar, é filho de caminhoneiro. Tá na tocada há 22 anos. E ouve só a definição que ele dá, não apenas do ofício, mas do carinho pelos pesados. Ouve só.
3: Amo a profissão, amo o que eu faço, sou feliz. Tudo que eu tenho, que eu conquistei até hoje, foi em cima de caminhão, foi na minha profissão. É uma dó que tantas vidas estão se perdendo, da juventude que está começando agora, que acha que caminhão é brinquedo, e caminhão não é brinquedo. A profissão não é brinquedo.
1: É, e pra superar os desafios, ó, só reunindo forças. Primeiro, em Deus. Depois, na família.
3: Família é a base de tudo, é o alicerce. A gente sai pra viajar buscando ganhar dinheiro e quando tá um tempo fora de casa, né, volta pra junto da família.
1: Família grande, essa é isso aqui, ó.
3: A nossa família é formada de 3 homens e 1 moça e o único que seguiu a profissão do pai fui eu, né?
1: É, e apesar de todas as dificuldades, ele não se arrepende, viu? E fique ligado, hein? Quem sabe a sua história não é a próxima a ser contada aqui no programa, hein?
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1: Eita, tudo que é bom acaba rápido. Já chegou ao fim mais um Brasil Caminhoneiro, que é uma realização da Cobran, Companhia Brasileira de Marketing. Muito obrigado pela parceria, viu, Estradeiro? Amanhã eu tô de volta. Um forte abraço e até lá!

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0: Senhor, neste dia que começa, venho te pedir a paz, a sabedoria e a força. Quero olhar o mundo com os olhos cheios de amor. Quero ver além das aparências teu filho, como tu mesmo vê. E assim, Senhor, ver o bem em cada um deles. Fecha meus ouvidos a toda calúnia. Guarda minha língua de toda maldade. Que só de bênção se encha minha alma. Que eu seja tão bom e tão alegre, que todos aqueles que se aproximam de mim sintam a tua presença. Reveste-me de tua beleza, Senhor, e no decorrer desse dia eu me revele a todos. Amém.
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0: Alô, minha gente, salve, salve, bom dia, bom dia. Bom dia, Lucas do Rio Verde, bom dia a toda a região. Estamos chegando, hoje é segunda-feira, né? Segunda-feira, dia 20 de julho de 2026, Dia Internacional da Amizade, hein? Lua nova no céu, já se passaram 201 dias do ano, faltando 164 para o próximo. Onde quer que você esteja, receba o nosso bom dia, bom dia.
1: Bom dia.
0: Bom dia para você em casa, bom dia para você no trabalho, né? Pessoal nos bairros, no centro, amigos aí na fazenda, no sítio, na chácara, nas comunidades.
1: Bom dia.
0: Muito bom dia, seja bem-vindo, seja bem-vinda. 9607-1705, né? O contato aí para você participar aqui com a gente na manhã, beleza? Por aqui o Jaci Ferreira, vamos juntinhos no toque da viola, a verdadeira moda sertaneja. Hoje chegando aqui na rádio, foi deixado aqui na entrada da rádio, tá? Um aparelho de celular. Nesse aparelho tem um cartão do Banco Inter em nome de Diogo Conceição, tá? Um aparelho de celular e nele tem esse cartão aqui em nome de Diogo Conceição. Se você conhece, né? Retransmitir o recado, foi deixado aqui na rádio o seu aparelho de celular. Bom, vamos lá, 5 e 6, Cacique Bagé, bom dia.

0: Semente germinada, craveira e cravinho. Opa, que beleza! Meu amigo Santiago, ô Santiago, chegando na rádio, passou por mim aqui já partindo pro trampo, hein? Ê, Santiago, é isso aí, meu amigo. Um abraço. Muito bom dia. É, bom dia, Dona Ivone, Novak do Bandeirantes. Meu amigo Luizão também tá ligado. Alô, Luizão, bom dia.
1: Bom dia, meu amigão Joaci Ferreira.
0: E aí, Luizão?
1: Nós temos uma segunda-feira cheia de saúde, paz e boa sorte.
0: É isso aí,
1: tudo
0: meu amigo.
1: Tudo de bom pra você, que Nossa Senhora cubra nós com esse manto sagrado. Bom dia, meu amigão.
0: Tamo junto, tamo junto. Alô, Palotina, e aí, Palotina, já tá de pé também.
2: Bom dia, Jossi Ferreira, como é que você tá, meu amigo, tudo certinho por aí?
0: Tranquilo.
2: Bora ali no Miratã buscar mais uma bolinha de ouro positivo. Abençoada semana pra nós aí, meu parceiro. Toca um montão pra nós aí, um abraço, tudo de bom.
0: Tudo de bom, esse é o Palotina, já tá na estrada. Estrada também, né? Alô, Eugênio, meu amigo Eugênio, Fundação Rio Verde, bom dia, Eugênio, um abraço, obrigado pela audiência, uma ótima semana. Dário lá do IP Amaré também tá ligado, hein, Dário? Bom dia, um abraço a toda a família, obrigado pela companhia. Meu amigo Batista, fala comigo, Batista.
3: Bom dia, Joacir Ferreira, vamos começar a semana com o pé direito, bom dia, seu Dito, toca pra nós, Candeeiro da Fazenda. Que é o Carreiro. Vamos que vamos, é o Batistão Parque das Américas, mas ainda permanece o Sinop. Vamos que vamos, uma semana abençoada pra todos nós aí.
0: Valeu, Batista, tá certo, um abraço, tá lá em Sinop, o Batista. 5:15 agora, bom dia.

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2: Márcio Ferreira, fala a hora aí pra nós, tu.
3: É, bora falar a hora sim, 5:29 agora, 5:29, muito bom dia. É o nosso acorde cantando aqui pela sua regional de segunda a sábado, né? Enquanto marcado aqui, ó, daí 5 da manhã, vamos que vamos. Meu amigo Ademir tá ligado comigo no bairro Bandeirão. Ademir, bom dia, não perde um programa, né? Grande churrasqueiro. Toca pra nós, Pitoco, ótima semana a todos. É. Meu amigo Irismar Almeida, alô Irismar, bom dia.
4: Bom dia, José Ferreira, me chamo Irismar Almeida, Nordeste de Júnior, gostaria de pedir a música do Duque Dalvan, Rasto na Areia. Gostaria de oferecer tudo, galera aqui do Tesla, todo que gostaria da música. Um excelente segunda-feira, abençoado pra todos.
3: Valeu. Segundo. Valeu, Irismar, um abraço.
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0: pra você.
1: Luke Novan, Rastro na Areia. Olha a hora, 20 faltando para as 6. Daqui a pouquinho tem oração da manhã.
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1: 20 faltando para as 6.
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9: Bora tomar um café, Jorge Ferreira.
10: É, bora tomar um cafezinho, aí sim, né? 5:47 agora, olha a hora, hein? 5:47, muito bom dia, segunda-feira, dia 20 de julho. Bora seguindo aqui, meu amigo Hélio, tá ligado comigo lá em Sorriso. Hélio, um abraço, muito bom dia. Bom dia, Jocinho, manda aí pra nós a capa do viajante, Jacó e Jacozinho. Bom trabalho pra você também, Hélio. Obrigado pela audiência. Cida, Campinho Verde, bom dia, Cida. Bom dia também aqui o Luiz. Luiz Carlos, ô Luiz, bom dia.
11: Bom dia, Jacinho Ferreira, aqui o Luiz Carlos do bairro Rio Verde. Manda uma moda boa pra nós do Zé Mulato, o Homem Espingarda.
10: Pra quem vai?
11: Oferecer lá pro nosso amigo Palotina. Só atira no pé.
10: A Lutina tá ouvindo, Luiz. Bom, um abraço, meu amigo. Obrigado pela audiência. Zé Melz, ô Zé, bom dia. Hoje, um abraço especial pra minha amada Severina, 35 anos de casados. Olha só, hein? O Zé Melz e a Severina. Deus abençoe, meu amigo. Esse casal, gente boa demais, felicidades, né? 35 anos de casado, uma benção, né? Valeu, Zé e a Severina, lá em Maravilha, Santa Catarina. Bom dia, dona Fátima. Bom dia, meu amigo Osmar. É. E aí, Osmar, gostou da Espanha ser campeã, Osmar? 5:49.

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1: Olá, queridos ouvintes, aqui quem fala é o padre Reginaldo Manzotti. Nesta segunda-feira, espero que você esteja gostando e realmente é um momento de graças e bênçãos do céu. Eu quero fazer um apelo, torne-se um associado, ligue, e este é o número para tornar-se um associado e fazer parte da família evangelizar. É preciso, anote, 0-operadora 41-3221-6060, eu repito, 0-operadora 41-3221-6060. Eu estarei nessa segunda-feira acolhendo todos os pedidos de oração e os novos associados. Evangelizar é preciso. Bom dia, meus irmãos e irmãs, é segunda-feira e nós vamos despertar hoje e durante toda essa semana invocando Nossa Senhora do Carmo, cuja festa celebramos nesta semana. Por isso, onde quer que você esteja, peça à mãe que o filho atende. Em nome do Pai, do Filho, do Espírito Santo. Amém. Obrigado, Senhor, por ter nos dado Nossa Senhora como intercessora e mãe. Nossa Senhora, que exaltamos com o título de Nossa Senhora do Carmo, que deixastes o santo escapulário como sinal do vosso amor e proteção. Nossa Senhora, sois reconhecida como assistência na vida e consoladora amável na hora da morte. Nossa Senhora do Carmo, mãe do santo escapulário, eu, como vosso filho e devoto, pronto a vos servir, disposto a vos amar, nesta manhã me coloco em oração e faço o meu pedido. Nossa Senhora do Carmo, nestas primeiras horas do dia, venho pedir favores, intercessão, pois sei que nunca se ouviu dizer que alguém necessitado, tendo recorrido a vós, tenha ficado desamparado. Com confiança filial, mãe do escapulário, intercedei junto ao vosso Filho Jesus Cristo, por mim, por aqueles por quem devo rezar sempre e por aqueles que se confiam às minhas orações. Nossa Senhora do Carmo, no início desta manhã peço, sede-nos propícia e rogai por nós a Deus, para que sejamos dignos das promessas de Cristo. E como teu Filho nos ensinou, nosso Senhor Jesus Cristo, chamamos Deus de Pai e apresentamos as nossas necessidades nesta manhã. Pai nosso, que estais no céu, santificado seja o vosso nome, venha a nós o vosso reino. Seja feita a vossa vontade, assim na terra como no céu. O pão nosso de cada dia nos dai hoje. Perdoai-nos das nossas ofensas, assim como nós perdoamos a quem nos tem ofendido. E não nos deixeis cair em tentação, mas livrai-nos do mal. Amém. Dai-nos a graça, Senhor, de um dia abençoado. Amém.
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3: 19 graus em Lucas.
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7: É, agora são 6:09. Muito bom dia para você que está aniversariando hoje. Parabéns, parabéns, felicidade, muita saúde. Hoje dia 20 de julho, né? Hoje dia internacional da amizade. Manda um abraço aqui pra Edir, tá ligada comigo? Alô, Edir, bom dia. Bom dia, Joacir, abençoada semana aí a todos. Nós, amém. Edir, o Jorge no Jardim das Palmeiras. Dona Maria Nogueira, bom dia, bom dia. Bom dia pra nós, que seja uma semana abençoada. Abraço, Deus abençoe nosso dia, amém. Só ligado, curtindo a Regional 6:09. Mozair e Moacir, Conde Paulo e Paulino. Botar aqui pra quê?

Sou Tapete Seu, trio Parada Dura da Manhã. Bora seguindo aqui com você, tá bom demais da conta, né? Meu amigo Darcy tá ligado comigo. Alô, Darcy, muito bom dia lá no Veneza. Pedindo a música Terra Roxa, Tião Carreiro e Pardinho. Falou, Darcy. Alô, Ed Carlo, bom dia, Ed. Quinta-feira tem o quê? Tem Corinthians, né? Quinta-feira, é, dia 23, né? Darcy, tá ligado? O Adair Chakra Valardão, bom dia, obrigado pela audiência. 6:15, agora 6:15, tinha um Carreiro e Pardinho.

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3: 6:19.

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6: Joaquim Ferreira, fala a hora aí pra nós, senhor.
7: Pois é, olha a hora, embora conferindo, agora 6:26. 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Foi encontrado um aparelho de celular e deixado aqui na rádio, né? Deixado aqui na porta hoje, de ontem, né? É, e tem documento de Diego Rosa da Conceição, tá? Diogo Rosa da Conceição. Um aparelho de celular e documento, né? Uma carteira de identidade, cartão bancário. Pode passar aqui na rádio e retirar, beleza? Meu amigo Lara Vival 12 Pesos. Ô Lara, bom dia na escuta da Regional, um abraço. Toda a família, né? Dona Roberta, muito obrigado pela audiência, vamos aqui a próxima. Mandar também lá pro Genésio. Alô, Genésio, tá ligado, tá curtindo. 6:27 agora.

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0: Hora de desespero, João Mineiro, Marciano, fechando a sequência, 6:38 agora.
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0: Em 12 meses do plano Safra 25-26, que terminou em junho, os produtores contrataram 477 bilhões de reais do crédito rural, indicam dados do governo. A cédula de produtor rural se firmou como principal instrumento do mercado privativo. Respondeu pela maior parte dos empréstimos, 205 bilhões de reais, e ultrapassou o custeio tradicional com 150 bilhões. Depois veio os empréstimos para investimento, comercialização e industrialização. O preço do trigo voltou a subir nos últimos dias no Paraná, onde a tonelada é vendida a quase R$ 1.400. Já no Rio Grande do Sul, houve uma pequena queda para pouco mais de R$ 1.300. Os números são do CEPEA. Essas diferenças podem ter relação, né, com a oferta e a demanda em cada região. Porém, no geral, há uma certa pressão no mercado por preços maiores, principalmente por conta das projeções de diminuição da safra dos Estados Unidos e a redução da oferta global.
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1: 19 graus em Lucas.
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4: 6h48, finalzinho de programa. Bom dia, dona Nelcinda, Bairro Verde. Obrigado pela audiência. A Edir do Pioneiro. Bom dia, Edir. Um abraço. Obrigado pela companhia também. Uma ótima semana. Meu amigo Robertão tá na estrada. Roberto, fala comigo. Bom dia.
5: Fala, Joacir Ferreira. Bom dia. Toca pra nós uma de Mato Grosso e Matias aí. Uma meia antiga. Eu não consigo lembrar o nome. Marcou, velho.
4: Deve ser bem antiga mesmo, hein?
5: Beleza? Estão pegando pra caça eles agora numa fazenda lá. Positivo.
4: Valeu, meu amigo Roberto. Um abraço. Bom dia. Obrigado pela audiência. Uma semana abençoada. 6h49, seu Dito.
6: Você já tá indo embora, Jacir Ferreira. Seu programa passou rápido demais.
4: Vamos embora, né? Amanhã, 5 da manhã. Amiga. A gente volta, enquanto marcado, hein? Um abraço, fique com Deus. Na sequência tem Regional Notícia. Até amanhã.

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0: Muito bom dia, hora certa, agora são 7:07, está no ar o nosso Regional Notícias, edição desta segunda-feira. Uma produção do Departamento de Rádio e Jornalismo da Regional FM. Textos e edição de Sérgio Neri e Altair Anderle. A supervisão é de Davi Paré Agüero. A apresentação de Altair Anderle. Hoje é segunda-feira, 20 de julho de 2026. Você vai acompanhar aqui no nosso Regional Notícias. Senai Mato Grosso abre mais 15 mil vagas em cursos profissionalizantes em 14 municípios. Fim da moratória da soja ameaça 1,5 milhão de hectares da Amazônia. Carne bovina de Mato Grosso fica de fora do tarifaço de Donald Trump. Energia solar em Mato Grosso, o estado soma 48 mil novos sistemas e lidera a expansão no Centro-Oeste. Senai Mato Grosso oferta 15.400 vagas de cursos profissionalizantes em 14 municípios do estado. Campeonato de Futebol Amador de Lucas do Rio Verde está com inscrições abertas. Luverdense e ABC empatam sem gols e deixam decisão da vaga aberta nas oitavas de final. Raul Prata alcança a marca de 250 jogos pelo Luverdense, entra para a história do clube e é homenageado. Grávida de 8 meses morre em acidente no norte de Mato Grosso. Marido é preso por dirigir embriagado e sem CNH. Estas e outras você vai conferir a partir de agora aqui no nosso Regional Notícias, edição desta segunda-feira que está começando.
1: Confira agora a previsão do tempo.
0: Dia de sol com muitas nuvens à tarde, mas sem chuvas. Temperatura mínima de 21 e a máxima de 32. A umidade relativa do ar chega a 77%. Ventos a 11 km por hora. No momento, a temperatura em Lucas do Rio Verde está na marca dos 22 graus.
2: Indicadores agropecuários. Soja.
3: Os contratos futuros de soja com vencimento em agosto registraram elevação nos Estados Unidos na sexta-feira. Na Bolsa de Chicago, a cotação era de US$ 12,04 por bushel ao final do dia. Valor no mercado físico, no Brasil, por saca de 60 quilos. Estado do Mato Grosso, cidade de Sorriso, R$ 117,10. Paraná, Marechal Cândido Rondon, R$ 119. Bahia, Luiz Eduardo Magalhães, R$ 123,50. E Rio Grande do Sul, não me toque, R$ 123, por saca de 60 quilos.
2: Milho.
3: Valores no mercado físico, por saca de 60 quilos. Paraná, Marechal Cândido Rondon, R$ 52, valor em elevação na comparação com a cotação anterior. Mato Grosso, Tangará da Serra, R$ 44, em estabilidade. E Goiás, Rio Verde, R$ 50, também em estabilidade.
2: Boi gordo.
3: Em São Paulo, na B3, os contratos com vencimento em julho eram negociados ao final da sexta a R$ 338,50 por arroba. Houve elevação de 0,15% no dia. Boi à vista, Mato Grosso, Cuiabá, R$ 307,77 por arroba.
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5: Bom dia. Está se discutindo aí soberania, esse bate-boca com Trump, né? E eu estava vendo um artigo do Dagoberto Godoy, que é uma das grandes lideranças empresariais da indústria no Rio Grande do Sul, foi presidente da Federação das Indústrias, ele dizendo, olha, não tem soberania sem tecnologia. E aí eu fiquei pensando, né, puxa, nós temos um potencial enorme, está aí a gente discutindo terras raras, mas temos para tudo. Para desenvolver tecnologia diante da matéria-prima que a gente tem aqui, que a gente tem de tudo. Mas tudo bem, a gente tem o PIX, né? A gente tem o etanol, a gente tem a Embraer, né? Tem muita coisa, tem muitos centros de excelência, né? De ensino, né? São José dos Campos, São Carlos, então, muitas faculdades, institutos por aí. Mas os cérebros, os bons cérebros do Brasil, os cérebros mais brilhantes, são disputados fora do Brasil. E não aqui, né? Então, esse problema, Lula fica falando em soberania, né? Aliás, ele no sexta-feira, ele disse que a guerra que ele vai travar com Trump é a guerra da verdade. Parece piada pronta, né? Lula dizendo que é a guerra da verdade, não sei de onde é que ele vai ter a munição, né? Ele que disse, o Jaime Lerner do lado dele, ele contou, né, que inventava números, que tem 25 milhões de meninos de rua no Brasil, e o Jaime, ô Lula, mas não pode ser, senão a gente não consegue nem entrar na rua. Não, a gente inventa isso, número a gente inventa, porque minha mãe me dizia que a verdade engatinha e as mentiras voam, né? Agora fala em guerra da verdade. Mas, por exemplo, se a gente fizer a comparação com o Chile, como fez o ex-governador de Goiás, o brilhante Irapuã da Costa Júnior, né? Mostrando o Brasil e Chile. Olha, só para você saber o que é o Chile, né? O Chile é uma tripinha, né? Uma tripa que de norte a sul tem mais extensão que o Brasil, né? Só que é uma cordilheira dos Andes que empurrando o Chile para o mar, né? E no norte é deserto, no sul é geleira, são 2.000 vulcões ao longo do país com terremotos e tsunamis e maremotos, né? Esse é o Chile. Aí compara o Chile com o Brasil. O Brasil tem 12 mil de renda per capita. O Chile tem 20 mil dólares de renda per capita. Aí vai ver o Brasil no IDH. O Brasil está no 85º lugar no mundo. O Chile está no 45º. No PISA, o Chile é o líder no continente latino-americano. O Brasil é o penúltimo, só ganha da Venezuela. Vamos ver se tem mais alguma comparação aqui. É incrível, né? É uma coisa assim muito triste. A gente vê o nosso atraso. Ah, sim, Gabriela Mistral, o Pablo Neruda, o Chile tem 3 prêmios Nobel. O Brasil tem 0. Se alguém quiser saber, a Argentina, que é vice no futebol, tem 5 prêmios Nobel. O Brasil tem 0. Homicídio a gente ganha, tem 27 por 100 mil habitantes. O Chile tem 4. Qual é a diferença? A saúde no Chile é perfeita. Aqui a pessoa continua morrendo aí na fila. Qual é a diferença? A elite política é diferente e as escolas são diferentes, são muito melhores. Não só o ensino, como também a educação, porque a família chilena faz cidadãos com princípios. Porque a educação, como você sabe, é em casa, né? O ensino é nas escolas. Então, tudo isso faz diferença para a gente gritar soberania, soberania, soberania. Só para encerrar, desde janeiro está vigorando uma determinação chinesa sobre carne bovina brasileira. A cota é de 1.100.000 toneladas. Passando essa cota, a tarifa de 12% é acrescida de 55%. Como a cota já se esgotou agora no meio do ano, daqui para frente são 67% de sobretaxa sobre a carne bovina importada, vendida para a China. Eu não ouvi nada do Lula reclamando do Xi Jinping. De Brasília, Alexandre Garcia.
4: Comentários de Alexandre Garcia. 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
0: A hora certa em Lucas do Rio Verde, agora são 7:18. Senai Mato Grosso abre mais de 15 mil vagas em cursos profissionalizantes em 14 municípios.
6: O Senai MT, Serviço Nacional de Aprendizagem Industrial de Mato Grosso, está com 15.400 vagas abertas para 155 cursos profissionalizantes em 15 unidades distribuídas pelo estado. As oportunidades contemplam cursos de qualificação, aperfeiçoamento, especialização, aprendizagem industrial, cursos técnicos e de extensão, com opções em áreas estratégicas para o mercado de trabalho. Entre os cursos ofertados estão desenvolvimento de sistemas, automação industrial, eletrotécnica, eletromecânica, manutenção de máquinas pesadas, operador de processos logísticos, segurança do trabalho, além de formação ligada às novas tecnologias, como agrocomputação e segurança cibernética. As vagas estão distribuídas em unidades localizadas nos municípios de Alta Floresta, Alto Araguaia, Aripuanã, Barra do Garças, Cáceres, Campo Verde, Cuiabá,

0: 98 06 38 06. Sapiquá Rádio Agência, da redação em Cuiabá, Enéas Jacobina.
1: A hora certa agora 7:20. Fim da moratória da soja ameaça 1,5 milhão de hectares na Amazônia.
2: Quase 1,5 milhão de hectares de floresta amazônica podem ser perdidos dentro de 10 anos com o fim da moratória da soja. É o que mostra um estudo publicado nesta quinta na revista científica internacional Science. A moratória da soja da Amazônia é um acordo que restringe a comercialização de grãos produzidos em áreas desmatadas após 2008. Segundo projeções técnicas, o fim desse pacto pode aumentar em 1,4 milhão de hectares a área desmatada entre hoje até 2035. Isso iria liberar aproximadamente 745 milhões de toneladas de CO2 na atmosfera, um volume semelhante às emissões anuais do Canadá. Somado, o desmatamento total pode chegar a 3 milhões de hectares. Isso é mais que o estado de Alagoas. O estudo envolve pesquisadores do WWF Brasil, do Greenpeace, entre outras instituições, e reforça que a floresta de pé gera benefícios econômicos para o setor agrícola. A manutenção dos ciclos de chuva, por exemplo, traz economia para irrigação e geração de energia elétrica avaliadas em 782 milhões de reais, valor que iria superar o lucro obtido com a expansão territorial da soja. A conclusão do estudo é que, embora gere ganhos imediatos para alguns produtores, os custos ambientais e sociais do fim da moratória seriam para toda a sociedade. O relatório técnico sugere que o acordo vigente protege a reputação internacional do agro brasileiro e é uma ferramenta na gestão de riscos climáticos. Em janeiro deste ano, a Associação Brasileira das Indústrias de Óleos Vegetais anunciou a desfiliação oficial da moratória da soja. Hoje, são 4 as ações sobre o tema que estão no Supremo Tribunal Federal. O STF começa a analisá-las no dia 12 de agosto. Com informações da Agência Brasil, da Rádio Nacional em São Luís, Gabriel Correa.
1: A hora certa, agora são 7:21. Após acordo, o governo publica medida provisória para renegociação das dívidas rurais.
3: Após quase 3 anos de impasse, o resgate financeiro a produtores rurais chegou. Foi publicada na noite desta quarta-feira a medida provisória do governo federal que cria linhas de crédito destinadas a agricultores e pecuaristas de diferentes portes afetados por eventos climáticos adversos ou pela redução nos preços de comercialização de seus produtos. A proposta era discutida no Congresso Nacional, mas um acordo entre a presidência da Câmara dos Deputados, o Executivo e a bancada do agronegócio alterou o formato do programa. O principal obstáculo era a abrangência de adesão às renegociações e os consequentes custos das operações, que, segundo o Ministério da Fazenda, deve custar em torno de 4 bilhões de reais para repactuar mais de 100 bilhões de reais em dívidas. Para ter acesso às condições diferenciadas, os produtores devem comprovar perdas de, no mínimo, 30% em 2 ou mais safras entre 2019 e 2025. As novas linhas de crédito terão limites que variam de 400 mil a 4 milhões de reais e taxas de juros anuais que variam de 5 a 12%, a depender do porte do endividado. Dívidas que excedem os valores estipulados até o máximo de 8 milhões de reais também podem ser renegociadas diretamente com as instituições financeiras. Os interessados têm até o dia 12 de novembro para contratar um novo empréstimo e prazo de 8 anos para quitar os débitos. A utilização de recursos do Fundo Social do Pré-Sal e dos fundos constitucionais do Norte e do Nordeste foi uma das alterações que a equipe econômica do governo fez em relação ao texto discutido no Congresso. No lugar, foi criado um fundo privado garantidor de crédito para dívidas rurais que possibilita aos bancos oferecer condições mais vantajosas em caso de inadimplência, que deve receber aporte de 2 bilhões de reais da União e ter a participação de produtores rurais e instituições financeiras, uma demanda do setor agropecuário. Para a Frente Parlamentar da Agropecuária, a MP publicada é, abre aspas, o acordo possível, fecha aspas. Com isso, o projeto de lei que tramita no Congresso deve ser arquivado. Por se tratar de medida provisória, os efeitos já estão valendo. No entanto, os parlamentares agora têm até 120 dias, sem contar o recesso, para decidir se transformam a medida em lei, tornando as regras definitivas. Reportagem Álvaro Couto.
1: A hora certa em Lucas do Rio Verde, agora são 7:24. Depois do intervalo comercial, você acompanha aqui no nosso Regional Notícias. Carne bovina de Mato Grosso fica fora do tarifaço imposto por Trump. Essas e outras depois do intervalo.

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9: A hora certa em Lucas do Rio Verde, agora são 7:29. Estamos de volta com a sequência do nosso Regional Notícias. Carne bovina de Mato Grosso fica de fora do tarifaço imposto por Trump.
10: Principal produto exportado por Mato Grosso para os Estados Unidos, a carne bovina está entre os 2.126 itens brasileiros isentos da tarifa adicional de 25% anunciada pelo governo norte-americano, que começa a vigorar nesta quarta-feira, 22 de julho. No primeiro semestre de 2026, os embarques de cortes bovinos somaram mais de US$ 189 milhões. Também integram a lista de produtos exportados pelo estado para os Estados Unidos, o sebo bovino, madeiras tropicais perfiladas, ouro em barras, gelatinas e derivados de castanha do Pará sem casca, entre outros produtos. Dados do Ministério do Desenvolvimento, Indústria, Comércio e Serviços mostram que Mato Grosso exportou quase US$ 210 milhões aos Estados Unidos entre janeiro e junho deste ano, alta de 25,5%. 1,9% em comparação ao igual período de 2025, quando foram movimentados 166 milhões de dólares. No entanto, as vendas recuaram 22,8% entre o primeiro e o segundo semestre de 2025, após o endurecimento da política tarifária norte-americana, antes de se recuperarem no início de 2026. A sobretaxa foi confirmada pelo escritório do representante comercial dos Estados Unidos, que manteve isentos produtos considerados estratégicos para a economia americana, como carne bovina, café, laranja, suco de laranja, peixes, couros, produtos de madeira, medicamentos e insumos farmacêuticos. Por outro lado, o governo do Brasil afirmou que intensificará a diversificação dos mercados internacionais e adotará medidas para preservar empregos e reduzir os impactos sobre os setores afetados. Já a União Nacional do Etanol de Milho criticou a inclusão do etanol entre os produtos tarifados e defendeu a retomada das negociações, afirmando que a medida aumenta a insegurança comercial e representa um retrocesso para a cooperação entre Brasil e Estados Unidos no setor de biocombustíveis. Sapicuá Rádio Agência, da redação em Cuiabá, e Aponira Cavalcante.
9: São 7:32. IBGE inicia pesquisa de saúde de Mato Grosso com entrevistas e exames gratuitos.
10: O IBGE, Instituto Brasileiro de Geografia e Estatística, em parceria com o Ministério da Saúde, iniciou este mês a terceira edição da Pesquisa Nacional de Saúde. Em Mato Grosso, cerca de 4.845 domicílios serão visitados. A pesquisa faz parte de uma amostra nacional que alcança aproximadamente 140 mil residências em todo o Brasil. A pesquisa deve se espalhar por todas as regiões do estado, com destaque para a região metropolitana de Cuiabá, Várzea Grande e municípios próximos. O levantamento segue até novembro em todo o país e o objetivo é atualizar o retrato das condições de saúde da população brasileira, subsidiando políticas públicas e ações no SUS, Sistema Único de Saúde. A Pesquisa Nacional de Saúde é considerado o principal levantamento domiciliar sobre saúde do país e uma fonte estratégica de informações para gestores públicos. Durante as visitas, entrevistadores do IBGE aplicam questionários sobre as características dos domicílios, perfil dos moradores e diversos aspectos relacionados à saúde. Além disso, os participantes selecionados passam por aferições físicas, como medição de pressão arterial, peso e altura. Um dos principais diferenciais da edição de 2026 é a coleta de biomarcadores, realizada pela primeira vez na história da pesquisa. Entre julho e outubro, uma parcela dos entrevistados com 35 anos ou mais poderá fazer exames gratuitos de sangue e urina. As edições anteriores da pesquisa foram realizadas em 2013 e 2019, o que permite acompanhar a evolução do perfil de saúde da população ao longo do tempo. Os dados levantados são fundamentais para planejamento e avaliação de políticas públicas, monitoramento de metas nacionais e internacionais e redução das desigualdades regionais na saúde. Os entrevistadores da pesquisa são devidamente identificados, utilizando colete ou camisa com a marca do IBGE e crachá funcional com dados do agente. Para garantir a segurança da população, a identidade do entrevistador pode ser confirmada pelo telefone 0800-721-818. Sapicuá Rádio Agência, da redação em Cuiabá, e Aponira Cavalcante.
9: Agora são 7:35. Energia solar em Mato Grosso. O estado soma 48 mil novos sistemas e lidera a expansão no Centro-Oeste. Mato Grosso atingiu a marca expressiva no setor energético. Segundo dados da ANEEL, o estado ocupa atualmente a sexta posição no ranking brasileiro de novas instalações de energia solar distribuída. Nos últimos 12 meses, cerca de 48 mil novos sistemas foram conectados à rede, elevando o total estadual para mais de 239 mil unidades em operação. O Brasil também avança a passos largos, superando a marca de 4.400.000 sistemas de geração e distribuição até maio de 2026. O perfil do consumidor brasileiro que adota a tecnologia é claro. As residências são o principal motor de expansão. As baterias são apontadas como o próximo grande salto do setor, pois vão permitir que o consumidor utilize sua própria energia gerada durante o dia em horários de pico ou em momentos de interrupção da rede, aumentando a resiliência e a autonomia dos sistemas. A expansão da energia solar em Mato Grosso e no Brasil reflete diariamente no compromisso ambiental. Agora 7:37, Senai de Mato Grosso oferta 15.400 vagas de curso profissionalizante em 14 municípios. O Serviço Nacional de Aprendizagem Industrial de Mato Grosso está com 15.400 vagas abertas para 155 cursos destinados e distribuídos em 15 unidades do estado. Em Mato Grosso, o Senai conta com unidades em 14 cidades: Cuiabá, Juína, Lucas do Rio Verde, Nova Mutum, Rondonópolis, Sinop, Sorriso, Várzea Grande. Os requisitos para efetuar as matrículas variam para cada curso, de acordo com a gerente de Educação Profissional Superior do Senai Mato Grosso.
11: As oportunidades contemplam diferentes modalidades de formação, entre elas aperfeiçoamento e especialização profissional, qualificação profissional, aprendizagem industrial, cursos técnicos de nível médio e cursos de extensão. A oferta atende áreas estratégicas para o desenvolvimento da indústria e da economia, como tecnologia, logística, gestão, automação, eletromecânica, segurança do trabalho e manutenção industrial. Também fazem parte da programação cursos alinhados às novas demandas do mercado de trabalho, como agrocomputação e segurança cibernética, reforçando o compromisso da instituição com a inovação e com a formação de profissionais preparados aos desafios atuais do setor produtivo.
9: Para a gerente de Educação Profissional e Superior do Senai, Pauliane Araújo, investir em qualificação profissional é acompanhar a velocidade com que a indústria tem se transformado. No primeiro semestre deste ano, o Senai contabilizou a emissão de 19.300 certificados para 11.700 alunos da instituição. Cerca de 75% dos cursos concluídos foram de aperfeiçoamento e especialização.
11: O Senai é referência nacional em educação profissional e se destaca pela qualidade do ensino e pela forte conexão com o mercado de trabalho. Em Mato Grosso, a instituição tem contribuído de forma efetiva para ampliar a oportunidade de emprego e crescimento profissional, oferecendo formação técnica de excelência para jovens e adultos. Os requisitos para matrícula variam de acordo com o curso, mas em algumas qualificações a idade mínima é de 14 anos com ensino fundamental completo. 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
9: A hora certa em Lucas do Rio Verde, agora são 7:40. Depois do intervalo comercial, você acompanha as informações do esporte aqui no nosso Regional Notícias. Aguarde um instante só.
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9: 7:41.
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9: A hora certa, agora são 7:46, 7:46, vamos falar de futebol, falar de esportes, né? Quer começar por onde, Sérgio Neri? Pela final da Copa do Mundo, nesse fim de semana, nós tivemos o surpreendente resultado no sábado, no terceiro e quarto lugar, onde a Inglaterra fez 6-4 na França. A França mesmo assim saiu com o artilheiro da Copa, o Mbappé, que marcou 10 vezes e se tornou o maior artilheiro de todos os tempos. E olha que o Mbappé tem mais, pelo menos mais uma Copa pela frente, né? O Messi não joga mais, né? E aí não tem mais como alcançá-lo. Então, o Mbappé sai como um dos grandes vitoriosos da Copa do Mundo mesmo, tendo terminado na quarta colocação com a sua seleção, né, Sarinha?
10: Bom dia.
9: Achei que tu já tinha almoçado, rapaz. Bom dia, Glaucio Viana também, né? Tá aí.
10: Eu acho que eu ainda tô no sábado lá.
9: No sábado, né?
10: Não, tô vendo meu sinal ali. Tá saindo meu áudio? Oi.
9: Tá, acho que tá.
10: Oi. Não tá modulando.
9: É, dá uma mexidinha aí no trem aí.
10: Oi.
9: Ah, será que o povo mudou aqui?
10: Oi.
9: Aê, meu oi. Garoto. Agora sim.
11: Agora sim, bom dia, Altair Ander, bom dia, Glaucio Viana, bom dia, ouvintes da Regional FM. Realmente aí a Inglaterra e a França surpreenderam o mundo do futebol, né? Pra quem gosta de futebol bem jogado, ofensivo, com jogadas de perigo e com gols, né? O que é mais importante, que o gol é o grande momento, como já dizia o poeta antigo do futebol, né? o gol é o grande momento aí, e foram 10 grandes momentos aí na decisão de terceiro.
9: Quebrou as casas de aposta, né? Os apostadores se deram mal, né?
11: Exatamente, foi um, a gente não assistiu, não acompanhou a partida, porque estávamos envolvidos aí na partida entre Luverdense e ABC, no Passo das Emas, mas deve ter sido aí um grande jogo, e um jogo assim, todo mundo fica feliz, né? No final das contas, lógico, a França acabou perdendo aí a terceira colocação, mas mesmo assim acho que não dá para dizer que foi um jogo ruim deles, enfim, que foi uma Copa negativa. Perdeu, né, na semifinal, perdeu o direito de ir para a grande decisão, mas na decisão do terceiro, quarto lugar, protagonizou aí juntamente com a Inglaterra, que foi a vencedora desse jogo.
9: Um grande jogo, né?
11: Uma grande partida de futebol.
9: É.
11: O que se espera, né, de um grande jogo?
9: Bom, ontem a Espanha foi superior à Argentina durante todo o tempo, né, e só deixou para ganhar na prorrogação, né? Que coisa, né? Terceira, quarta vez que a Argentina levou o jogo para prorrogação, se arrastando, se amarrando. Ontem a Argentina não jogou tudo o que pode, né? Criou poucas oportunidades, né? Quase nenhuma, né? Enquanto que a Espanha empilhou chances para marcar e marcou logo a um minuto do segundo tempo da prorrogação com o Ferran Torres e conquistou o segundo título mundial, né, da sua história. E que dizer, né? Eu acho que ganhou a melhor seleção. Só tomou um gol em toda a Copa do Mundo, Sérgio.
11: Eu imagino que essa era a grande estratégia da Argentina, né? Levar esses confrontos de mata-mata para decisão, para prorrogação, porque aí em uma prorrogação vence realmente quem tem um pouco mais de controle emocional. Não que os argentinos tenham esse controle emocional, né? Mas eles têm o Messi, que fazia toda a diferença sempre nos finais dos jogos aí, porque ele tem aquela tranquilidade de dar o passe, de dar a finalização, de orientar ali os seus comandados de dentro do campo. E realmente essa era a estratégia da Argentina, né? E ontem me parece que as estatísticas do jogo mostram que em 120 minutos a Argentina não chegou a finalizar contra o gol ali da Espanha. Aí um time que não finaliza, que não chuta pro gol, que não provoca ali o desconforto do adversário, não merece ser campeão, né? Existem outros times aí também que disputam decisões de grandes torneios, de grandes competições aí, sem dar um chute no gol, né? E aí ficam tentando buscar explicações no inexplicável. Esse foi o caso da Argentina. Finalizado o jogo, o pessoal começou ali as agressões contra os espanhóis, de jogadores a integrantes da comissão técnica.
9: Da teve Argentina. Alguns que não aceitaram, né?
11: Mas
9: sempre existe aquela provocação, né?
11: Mas eles foram pro combate físico, né? Isso ficou muito feio para a história da Argentina, né? E aí a gente se pergunta, né? Enquanto brasileiros ali, que já vivenciamos isso, acabou a geração do Messi, né? Quer dizer, a Argentina provavelmente não vai ter o Messi
9: não tem mais, né?
11: Nesse acabou. Próximo ciclo aí, ele já tem 39 anos, se não me engano. E aí, o que vai ser dessa geração da Argentina? A Argentina vai conseguir se reconstruir? Vai conseguir construir uma nova geração tão forte como essa? Vamos aguardar aí, né, pelos próximos capítulos. Enquanto isso, acompanhamos de perto a seleção brasileira, se vai conseguir também se recuperar moralmente, né? E moralmente a CBF como instituição, e depois esportivamente a seleção brasileira enquanto camisa.
9: É verdade, eu vi ontem acho que foi o Caio falando de que, infelizmente, né, ultimamente o presidente da Confederação Brasileira de Futebol, da CBF, o presidente e tal, e vários integrantes, eles aparecem mais nas páginas policiais do que nas páginas esportivas, né? Infelizmente, o Brasil tem que mudar, repensar. Antes, Sérgio, deixa eu mandar um abraço aqui para a dona Marilene Martins, lá na Fazenda Letícia, nossa ouvinte. Ela encontrou ontem à tarde, na rua aqui em Lucas do Rio Verde, esse celular que está aqui conosco. Aqui tem um celular aqui, né? É muito bem protegido, por sinal, e é do Diego Conceição, né? Diego Rosa da Conceição. Tem a carteira de habilitação dele e tem também alguns cartões aqui, né? Que estavam junto com esse celular que a dona Marilene Martins encontrou e deixou aqui na rádio, então, para que a gente anunciasse. Se você conhecer ou seu Diego estiver ouvindo, o Diego Rosa da Conceição pode passar aqui na rádio para retirar o celular dele, né, Serginho?
11: Exatamente. A gente agradece aí ao ouvinte que trouxe aqui. Um grande exemplo de cidadania, né?
9: Verdade. Muito bem. Bom, vamos falar aqui do nosso mundinho, né? Porque o Campeonato Amador de Lucas do Rio Verde está com as inscrições abertas, né? Uma das principais competições, né? O 16º campeonato, que tem o patrocínio da Sicredi e da Martinello, já está com data para começar. A bola vai rolar no dia 29 de agosto e as inscrições das equipes já estão abertas. A realização é da Secretaria Municipal de Esporte e Lazer de Lucas do Rio Verde. Vai ser disputada em duas divisões. A divisão A, com 12 equipes mais bem classificadas da edição 2025, além das quatro primeiras colocadas da divisão B do mesmo ano. Já a divisão B, formada pelas equipes classificadas entre o 5º e o 11º lugar da divisão B do ano passado e pelas equipes que terminaram entre o 13º e o 16º lugar da divisão A em 2025, né? E por mais 5 equipes definidas por meio de um torneio seletivo, caso o número de inscritos ultrapasse o limite de 16 em cada categoria, tá certo? Então tá aí as inscrições abertas. Luverdense empata com a ABC e a decisão da vaga para as quartas de final fica para o próximo domingo, dia 26, na Arena das Dunas, em Natal. Luverdense chega para a partida decisiva pela embalado, né? Pela campanha consistente fora de casa, onde tem 3 empates, 3 vitórias e apenas 1 derrota. O Luverdense só perdeu uma vez jogando longe do estádio Pastazemas, foi pro Gama, aquele 4-0 que nós levamos lá em Brasília e não vimos nem a cor da bola, né? Agora o ABC de Natal também mostrou que tem uma equipe muito qualificada, né? No jogo da ida, esse 0-0 aqui em Lucas do Rio Verde, e vai ser difícil, né, Sérgio? Mas nada está decidido ainda, né?
11: O confronto ainda está em aberto. O Luverdense tem aí time para chegar lá em Natal, de repente fazer frente aí ao ABC, e o ABC montou ali a sua proposta de jogo, não deixou o Luverdense jogar, né? Tentou ali destruir as jogadas no meio campo e tentava atrair o time do Luverdense, que também não conseguia chegar aí com muito perigo na meta do goleiro Matheus, que fez duas grandes defesas ali no começo do segundo tempo, e foi só, né? O Luverdense atacou pouco, feriu pouco o adversário, frequentou pouco ali a grande área, e agora leva para um confronto em Natal, um confronto em aberto pelo resultado, né? Mas a gente vai ver pelo desempenho. O time do ABC é um time muito forte tecnicamente, eu acredito que superior ao Gama, né? Um time muito rápido ali na frente, e aquele número 9 do ABC, o Igor Bahia, ele engana porque ele é grande e ele só que é muito rápido, é muito ágil, é um centroavante bastante perigoso.
9: Causou aí enormes problemas, né? Para a defesa do Luverdense, né?
11: Exatamente, o Luverdense precisa estar atento aí e agora vamos para esse confronto, né? No jogo de volta aí, pelo resultado tá em aberto, pelo desempenho a gente vai ver o que vão fazer em campo, o que vão produzir em campo aí, Luverdense e ABC no próximo domingo. Não dá para arriscar palpite, tem que ficar com o ouvido colado ali na Rádio Regional FM, que a gente vai trazer os detalhes, quem sabe de mais uma classificação do Luverdense.
9: Tem que admitir que o ABC foi melhor, foi superior ao Luverdense durante os 90 minutos, poderia ter saído daqui com resultado de vitória, inclusive, né? O Luverdense a rigor só teve uma chance de gol, né? Que o goleiro acabou fazendo uma grande defesa nos pés do Ítalo, e enfim, só, né? Muito pouco para quem estava jogando em casa. O que dá um alento para o torcedor é esta estatística, né? De que o Luverdense joga melhor fora de casa do que dentro de casa.
11: E a grande preocupação ali, de repente, do técnico Vaguinho Dias, do ABC, era não deixar o Luverdense jogar, né? Marcar muito forte ali no meio campo e sair em jogadas rápidas de contra-ataque. O ABC conseguiu, levou perigo ali algumas vezes, né? Exigindo defesas do goleiro Cauã, e também os zagueiros ali interferindo, jogadas que poderiam resultar no gol do ABC, mas lá o ABC vai ter que se preocupar mais em jogar, né? Mais em pro ataque, não em destruir
9: jogadas o jogo,
11: do Luverdense,
9: né?
11: Vai ter que propor, e aí o Luverdense precisa também do seu meio campo atuando aí de maneira consistente e satisfatória.
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9: Vamos falar de segurança pública então, Sérgio Nery. O que aconteceu no final de semana em Lucas do Rio Verde, na região aí, Sérgio?
11: Olha, o final de semana começou bastante truncado ali no jogo da segurança pública, né? Vamos dizer assim, falando, levando esse lado mais pro lado do jogo, né? Ainda, na semana passada, a polícia atendeu a uma ocorrência em uma oficina no bairro Bom Jesus, né? A proprietária da oficina ela teria sido ameaçada por um cliente que tinha deixado o carro ali, ele queria a prioridade do carro dele, né? Ah, tem que arrumar o meu Peugeot aí, porque eu tenho que sair, dar um rolê no final de semana. E só que existia a fila, né? A fila dos carros ali, enfim, quem chegou antes tem que ser atendido de maneira prioritária, mas esse rapaz queria a prioridade. Segundo informações da polícia, ele chegou a dar uns empurrões ali na proprietária da oficina e teria feito, segundo ela, uma ligação, uma videochamada para algumas pessoas que ele falou: esse povo aqui é um povo de uma organização criminosa, eu tô te condenando, eles vão pegar você. Falava isso para a proprietária da oficina. Quando a polícia chegou, esse rapaz que chegou a agredir essa moça, dona da oficina, ele permaneceu em silêncio, né? Não quis confirmar ali para a polícia a ligação que ele tinha feito. Mesmo assim, foi detido, foi encaminhado ali pelas ameaças proferidas aí contra essa proprietária da oficina no bairro Bom Jesus na última semana.
9: Que coisa, hein?
11: E as pessoas estão, de repente, estão se valendo ali de argumentos que complicados. Polícia também prendeu ali no começo do final de semana, digamos assim, um homem acusado de pelo menos 3 homicídios, né? A Polícia Civil de Sorriso teria indicado ali o paradeiro desse rapaz para a polícia aqui de Lucas do Rio Verde. E durante uma diligência realizada ali na região da Prainha, no Rio Verde ali, em um alojamento de uma empresa, o pai desse rapaz, desse suspeito, trabalha na empresa e morava morava de repente no alojamento, não sei qual foi a decisão da empresa, e o rapaz veio no alojamento do pai, no quarto do pai, para se esconder da polícia. O homem, numa tentativa de proteger o filho ali, que não tá certo, mas tentou desconversar ali os policiais entraram no alojamento e encontraram o rapaz embaixo da cama, né? E ele tinha uma quantia em dinheiro, tinha alguns entorpecentes também, e foi conduzido ali à delegacia esse rapaz. Tivemos ali também o caso de uma adolescente, uma moça de 17 anos, que ela invadiu pela segunda vez a casa do seu companheiro no município de Nova Mutum, na zona rural de Nova Mutum, e desferiu alguns golpes de faca contra esse rapaz, né? Isso no final de semana também, que teve um feminicídio registrado em Cuiabá. Uma venezuelana foi morta
9: ali, pelo ex, né?
11: Pelo seu ex-marido, e chegou, quando a polícia chegou no local, a moça de 45 anos, identificada como Sandy Del Carmen Sorro, ela foi morta com um fio elétrico, e ela ficou no mesmo cômodo da casa em que estava uma filha que tem limitações ali de mobilidade, né? Quer dizer, a moça não consegue andar, não conseguia de repente se manifestar ali, e ficou no mesmo local em que a mãe foi morta pelo seu ex-companheiro, que matou e fugiu, né? A polícia agora tenta localizar esse rapaz aí que matou a sua companheira venezuelana no final de semana em Cuiabá.
9: Teve também esse acidente gravíssimo, né? Uma grávida de 8 meses morreu num acidente no norte do estado, e o marido foi preso por estar dirigindo embriagado e sem habilitação, hein, Sérgio?
11: Exatamente, essa moça identificada como Valéria Beatriz Pinheiro dos Santos, de 25 anos, isso aconteceu na cidade de Juara. A vítima estava grávida aí de aproximadamente 8 meses, e o automóvel em que o casal estava, um Gol, ele ficou achatado, né? Ele virou uma panqueca. Quer dizer, o acidente foi gravíssimo, né? O capotamento foi grave, e esse rapaz estava conduzindo sob efeito de bebida alcoólica
9: e sem CNH.
11: Sem CNH. E quando está sob efeito de bebida alcoólica, a pessoa fica sem os reflexos, né? Não consegue reagir.
9: Agora eu fico pensando como é que vai ficar a consciência desse rapaz, né? Matou a esposa e o filho, ou a filha, não sei, já que estava grávida de 8 meses, rapaz. Como é que fica a consciência de um cara desse, né?
11: A gente espera que ele tenha muito tempo para pensar sobre isso na cadeia, né?
9: É, porque...
11: Porque é um crime de trânsito, e como um crime tem que ser punido aí com
9: ele
11: todo
9: rigor. Ele assumiu o risco, né? Bebeu, pegou o carro, assumiu o risco que isso fosse acontecer, né?
11: Exatamente.
9: Meu Deus do céu, que tragédia, né? Vamos embora, Serginho.
11: Mais detalhes, então, mais informações a partir das 12 horas no Jornal do Meio-Dia. Eu espero todos vocês.
9: Muito bem, a hora certa agora são 8:03. Está chegando aí Ratinho Viola para comunicar para você no Bom Dia 103. A todos vocês, uma excelente semana.
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12: Salve, salve, Lucas do Rio Verde. Bom dia. Segunda-feira, 20 de julho de 2026. São 8 horas e 10 minutos. Tá no ar mais uma edição do nosso Bom Dia 103. E olha, nosso WhatsApp liberado para você participar com a gente, para você concorrer a prêmios. São vários prêmios aqui na programação da sua Regional FM. 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Este é o WhatsApp da sua Regional FM para você concorrer. E ó, na sexta-feira tem o sorteio de um bolo delicioso na promoção Aniversariantes da Semana. 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Então, Então vai mandando aí sua participação para você concorrer aqui com a gente. E para começar o programa de hoje, tem ele, Daniel, para ser feliz. 11:11, bom dia, Lucas do Rio Verde.

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1: Regional 8:23.
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10: Regional, 8 horas 29 minutos.

0: 8h29. Alô, minha amiga Jaqueline Rodrigues, da Fazenda Santa Teresa, lá na comunidade Groslândia, né? Um abração para todo mundo. Luzia Brito também acompanhando a programação da Regional FM. 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Uma foto com um desses produtos. Pode ser o arroz, pode ser o feijão, Rison, mil bom ou queridinho para você concorrer, tá? Assim como fez a Jaque, né? A Jaqueline Rodrigues, lá da Fazenda Santa Teresa, já mandou para cá uma foto com o arroz Rison, está concorrendo. Sorteio hoje aqui no nosso programa.
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8:50, 10 minutos faltando para as 9 horas. Daqui a pouquinho tem o padre Reginaldo Manzotti. Alô, Taninha dos Santos, também concorrendo ao arroz, a promoção mesa cheia do arroz Izon com o meu bom e queridinho. Tá valendo uma recarga de gás da Zap Gás hoje, é o sorteio. E ela mandou pra cá o arroz Izon. Obrigado pela audiência. Bom dia, Nelcy Binsfield, do bairro Imperial. Obrigado pela audiência. Quero participar do sorteio do bolo da semana. Minha nora, Vanessa, está de aniversário. Estará de aniversário amanhã, dia 21. Parabéns para ela. Felicidades, muitos anos de vida. São os votos da Nelcy e de toda a equipe aqui da regional, né? Bacana. Parabéns para ela. Boa sorte no sorteio do bolo. 8:50, Gustavo Lima.

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Louvado seja nosso Senhor Jesus Cristo. Para sempre seja louvado, queridos filhos e filhas. Eu quero saudar a todos nesta segunda-feira. Como é que foi seu final de semana? Espero que tenha sido abençoado. Sim, com o final da Copa, mas com certeza, missa, né? Porque domingo com a missa é semana com a graça de Deus. E eu quero saudar a todos nós que estamos no primeiro dia da novena do preciosíssimo sangue de Jesus. Avise seu amigo, avise sua amiga. Nós sempre reservamos para o final de julho esta novena tão significativa do preciosíssimo sangue de Jesus. Então, avise alguém pelo WhatsApp, avise alguém pelo Instagram, avise alguém de alguma forma para que possa fazer esta novena. E eu saúdo a todos a partir da Rádio Evangelizar, de onde tudo começa. As rádios irmãs, cujos nomes cito neste momento. Saúdo a você pela TV Evangelizar, sinal digital em todo o país, em várias cidades, canal aberto, pelo YouTube Padre Manzotti Oficial e pelos aplicativos da Associação Evangelizar é Preciso e todas as plataformas digitais. Mais uma vez, eu repito, nós estamos começando hoje uma novena que todos os anos tem sido motivo de muitas graças e muitos louvores, o preciosíssimo sangue de Jesus. E hoje eu quero saudar várias novas rádios que começam a transmitir a experiência de Deus. Começo a saudar a Web Rádio Brazilian Times, de Massachusetts, Estados Unidos. O programa Experiência de Deus, minha saudação, Edirson Paiva Júnior, diretor-geral Itamar Urias Fernandes Alves, da Arquidiocese de Boston. Dom Richard, minha saudação, Web Rádio Brazilian Times, Massachusetts, Estados Unidos. Segunda emissora, Eldorado FM, 105.9, Santa Rita do Oeste, São Paulo, cidade de Santa Rita do Oeste, com experiência de Deus, Diocese de Jales, Dom José Reginaldo, pároco Padre Donizete Aparecido, portanto, Eldorado FM, 105.9, Santa Rita do Oeste, São Paulo, terceira emissora, sacristão. Rádio Arena FM 89.1 de Douradina, Paraná, cidade de Douradina, com o programa Experiência de Deus, presidente Sérgio Casagrande, arquidiocese de Umuarama, Dom João Mamede, Padre Antônio Liberato Moraes. Mais de 30 municípios recebem a partir de hoje pela Rádio Arena FM 89.1, Douradina, Paraná. Mais uma emissora, quarta emissora, Rádio Tuneiras FM 87.5, Tuneiras do Oeste, Paraná, cidade de Tueira do Oeste. Experiência de Deus, presidente Carlos Chagas, da Diocese de Umuarama, paróquia Nossa Senhora das Graças, Padre Alain, Rádio Tuneiras FM 87.5, Tuneiras do Oeste, Paraná. E a quinta emissora, Rádio Cultura FM 94.3, Guarapuava, com experiência de Deus, Dom Hamilton Emanuel da Silva, Dom Hamilton, José São João Batista Paróquia, Padre João Maria Ferreira. Portanto, abrangência imensa em toda Guarapuava. Cultura FM 94.3, Guarapuava, Paraná. Cinco novas emissoras transmitindo experiência de Deus. Em nome do Pai, do Filho e do Espírito Santo. Amém. Senhor Jesus, Senhor, hoje começamos pedindo pelo teu sangue redentor. Derramai uma gota do seu preciosíssimo sangue sobre as nossas causas mais necessitadas,
e urgentes. Nós te pedimos, Senhor, que este sangue redentor, razão, preço da nossa salvação, preço da nossa redenção, seja derramado sobre toda a humanidade, que gere paz, diálogo, perdão, justiça, solidariedade. Senhor Deus, pelo teu preciosíssimo sangue, nós já começamos agora colocando a nossa intenção. Você sabe, quando é o primeiro dia, eu sempre começo moroso, porque tenha claro o que quer pedir, lembrando ontem da segunda leitura, que devemos deixar o Espírito Santo suscitar em nós. Então vem, Espírito Santo de Deus, repousa sobre nós. Vem, Espírito Santo de Deus, para que nós possamos saber o que pedir, porque nós não sabemos o como rezar, o que rezar. Sim, Senhor, ao pé da tua cruz nós pedimos esse preciosíssimo sangue. Nós pedimos e clamamos por aqueles que estão desempregados. Se você está desempregado, comece essa novena hoje dizendo: Jesus, abra as portas de um emprego pelo seu preciosíssimo sangue. Senhor, nesta doença, nesta convalescença, esta pessoa que está acamada, que está definhando numa cama, tenha misericórdia, Senhor, misericórdia e bondade para com esta pessoa e para com a família. Que possa descansar nos teus braços de misericórdia, na confiança do paraíso eterno. Senhor, pelas tuas santas chagas, derramai uma gota do seu preciosíssimo sangue sobre aqueles que estão fazendo neste momento hemodiálise, neste momento estão fazendo quimioterapia, neste momento estão fazendo radioterapia. Senhor Jesus, pela tua infinita misericórdia e bondade, nós clamamos e pedimos pela pessoa que passou um final de semana cheio de tribulações e começa essa segunda-feira desanimado, desanimada, sem forças. É por você que nós estamos rezando. E eu pergunto mais uma vez, e não é uma pergunta meramente retórica, ela tem o objetivo de ser: qual a intenção que você coloca hoje pelo preciosíssimo sangue de Jesus? E vai se comprometer de fazer os 9 dias, faça chuva, faça sol, chova canivete, senão vai quebrar esta novena. Jesus, o teu sangue cura, o teu sangue liberta, o teu sangue santifica. Jesus, o teu sangue cura, liberta, santifica. Eu vou para o intervalo, eu volto já. Aproveite a oportunidade. Lembre a pessoa, a experiência de Deus já começou. Nós voltamos já, volte comigo.

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0: Queridos filhos e filhas, eu digo a você, começamos hoje a novena do preciosíssimo sangue de Jesus. Eu falo isto para que você chame seus amigos e você não ouse quebrar esta novena, acreditando neste grande valor que é o sangue preciosíssimo de Jesus que brota das suas santas chagas. Eu quero agradecer, antes de mais nada, a Guarapuava. Meu grande abraço a todos que estavam reunidos, e foram milhares de pessoas. Que experiência maravilhosa! Minha saudação ao queridíssimo Dom Hamilton Manuel da Silva, que presidiu a celebração, mas me recebeu com muito carinho, muito afeto, tanto a mim quanto toda a obra evangelizar é preciso. Concelebramos juntos, conversamos, partilhamos. Minha saudação ao clero presente, muitos amigos que revi depois de muito tempo. Parabéns a toda a organização do evento nos 60 anos da Diocese de Guarapuava. Foi transmitido pela TV Evangelizar, e se você quiser acompanhar, você tem no YouTube Padre Manzotti, 60 anos da Diocese de Guarapuava. Foi um evento muito marcante. Parabéns, Guarapuava, por essas bodas de 60 anos de história. E como dizia Dom Hamilton, mais 60, cheio de muitas graças e bênçãos do céu. Parabéns, Guarapuava! Antes de atender uma pessoa, também quero dizer, eu te louvarei, toca a corneta, senhor sacristão, toca a corneta e o sino. Força na corneta, sacristão. Quero agradecer a todos vocês. Nós chegamos a 7 milhões de seguidores nas mídias digitais. 7 milhões de histórias, sorrisos. Eu estou falando do YouTube, do Instagram, Padre Manzotti. Agradeço a todos vocês. 7 milhões no Instagram. Histórias, sorrisos, lágrimas. E você sabe, eu uso as redes para evangelizar com conteúdo. Não são números, são pessoas atingidas com palavras de vida, de fé, amor, e que podem fazer um real encontro com Deus. E convido você, venha fazer parte nesse Instagram. Siga, curta, compartilhe. Instagram Padre Manzotti. Aproveito para dizer, inscreva-se também no YouTube Padre Manzotti Oficial. 7 milhões, Instagram Padre Manzotti. Se inscreva no Instagram, se inscreva no YouTube Padre Manzotti Oficial. Obrigado, Deus. Obrigado, povo de Deus. Obrigado a você que sempre nos acompanha. Filho de Deus, que a paz de Jesus esteja com você. Alô?
1: Abenço, padre.
0: Deus
1: abençoe, padre.
0: Deus abençoe, filho de Deus. Você fala de onde?
1: Brasília, padre.
0: Filho de Deus de Brasília. Como é que você me acompanha aí?
1: Me acompanha pelo aplicativo,
0: tá,
1: e
0: bom,
1: também pelo YouTube.
0: Tá certo, pelo aplicativo YouTube, tem também a Rádio Nova Aliança. Fala, filho de Deus.
1: Sim. Padre, hoje eu tenho certeza que Deus quis falar comigo, né?
0: Pois não.
1: E eu, padre, minha mãe é muito devota de Jesus da Santa Chagas.
0: Certo.
1: E ela passou essa ela é muito, minha mãe é de Recife, eu sou de Recife também, mas estou em Brasília,
0: tá,
1: nesse momento, né? E, padre, estou vivendo um momento muito complicado na minha vida. Minha filha, ela tem 5 anos, né? Ela foi agredida pela mãe lá em Belém do Pará, né? E eu, nesse relacionamento, houve traições, houve outras situações mais complicadas, e as agressões da minha filha foram muito complexas, né? Em 2024,
0: sim,
1: eu tive que instalar câmera na minha casa, ela desconfiava disso, ela me traía com outros homens.
0: Misericórdia.
1: Já fazia programas, né? Então foi meio difícil, ela queria levar minha filha para morar com outra pessoa, eu descobri, mas ela agredia minha filha. Então,
0: entendi,
1: eu tive que entrar na justiça e ficar. E tem a guarda unilateral dele. O casamento foi desfeito, casamos na igreja na época. Foi um momento muito difícil. E, padre, a minha vida tornou-se difícil. porque a minha filha tem alguns problemas psicológicos, está sendo acompanhada por psiquiatra, ela se corta, ela se machuca, ela tem o TOD, né, o transtorno obsessivo diretor, ela muitas vezes, né, devido às agressões da mãe, está com ela, né, essa menina ela às vezes tem raiva de mim, pega minhas coisas, joga fora.
0: Entendi.
1: Padre, na minha vida financeira, eu tô num momento muito difícil, padre, desesperador, devendo às idiotas, passando momentos complicados, os gastos para com minha filha me obrigaram a fazer dívidas com isso, eu não consigo me ajustar financeiramente.
0: Sim.
1: Eu sempre tenho escutado, padre, tenho com muita fé, o senhor é um homem de Deus, o senhor é um homem de Deus, e minha mãe sempre falava isso para mim, né? E eu falo pro senhor que não está sendo fácil para nós aqui da vida, tendo muitos gastos, a minha vida financeira está totalmente cegada, e esses caras ficam ligando para você. Sexta-feira eu passei um momento muito difícil, assim, eu estou convivendo com uma outra pessoa hoje, padre, que tem duas

0: Sabe, irmão, que fala tantos depoimentos, aquilo bate no meu coração. E hoje, eu não pude trabalhar porque minha filha pegou minhas chaves, pegou meu documento, escondeu. Ela, muitas vezes, faz com 6 anos de idade, ela faz essas coisas e aí, às vezes ela diz para a psicóloga que faz isso para me machucar. Né?
1: Entendi. Então, quantos assim, anos ela tem? Cinco?
0: Cinco anos. Eu queria pedir orações por ela, padre.
1: Claro.
0: Que, tem pessoas que dizem que ela está com alguma coisa, mas eu confio no poder de Jesus da Santa Chaga.
1: Claro.
0: Padre Reginaldo, o senhor é um enviado de Deus. Eu estou muito emocionado porque Deus quis falar comigo hoje.
1: Claro.
0: Deus, eu só sabe que é difícil falar com o senhor. E na primeira vez que eu consegui
1: era
0: falar
1: seu
0: com
1: dia.
0: O senhor,
1: era seu dia.
0: É o meu dia, padre. E eu vi o senhor falando no sangue misericordioso de Jesus, eu preciso sair dessas dívidas, padre.
1: Com certeza.
0: Filho,
1: eu acolho, eu entendo o que você está vivendo. Levarei na missa do meio-dia. Eu vou rezar, eu rezo pelas almas do purgatório hoje. Mas eu queria rezar com você.
0: Sim.
1: Eu quero que você reze comigo. Mas antes de rezar, filho, você percebe que muitas coisas ruins aconteceram, sem dúvida. Mas agora a tempestade já está passando. Você já está no relacionamento estável. Sua filha já está com você. Ela vai melhorar. Acredite nisso, repita comigo, Senhor Jesus.
0: Senhor Jesus. Pelas tuas santas chagas.
1: Dolorosas e gloriosas.
0: Dolorosas e gloriosas.
1: Ajude-me, Senhor.
0: Ajude-me, Senhor.
1: A sair destas dívidas.
0: A sair dessas dívidas.
1: A constituir uma família.
0: A constituir uma família.
1: Que a minha filha. Seja amparada por ti.
0: Eu te
1: entrego a minha vida, Jesus.
0: Eu te entrego a minha vida,
1: e eu
0: Jesus.
1: Confio, Senhor Jesus.
0: Eu confio, Senhor Jesus.
1: Que tudo está sendo transformado.
0: Que tudo está sendo transformado.
1: Eu tomo posse desta graça.
0: Dessa graça, Senhor.
1: Amém.
0: Amém.
1: Rezarei por você. Fale.
0: Eu queria pedir se o senhor pudesse mandar para mim uma relíquia das 60 chagas. Para eu poder rezar com a minha família.
1: Eu posso mandar uma imagem e um terço para você?
0: Pode.
1: Vou te mandar um terço e uma imagem para você, filho. Eu vou para o intervalo e eu volto. Assinta-se colocado em nossas orações. Eu volto já.
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0: falava com o Filho de Deus e vocês percebem a preocupação, a angústia, o sofrimento. Mas ao mesmo tempo eu digo, a tempestade está passando, filho. Sinta-se incluído em nossas orações e eu peço a você, anote um Filho de Deus de Brasília, com todas as causas. Lembrando que um dos elementos da nossa obra evangelizar é a intercessão. Um Filho de Deus de Brasília que acompanha pelo YouTube aplicativo, Rádio Nova Aliança FM, Padre Carlos Alberto, Cardeal Arcebispo Dom Paulo César Costa, Arquidiocese de Brasília. Eu começo hoje, e quero lembrar você, algo diferente na leitura orante. O chamado 1 Coríntios capítulo 12 fala dos dons carismáticos. Atenção, toca o sino, sacristão, toca a corneta, sacristão. Fala dos dons carismáticos. É verdade que eu não conseguirei falar de uma forma profunda, mas não vou me ocultar, e é um desejo meu de falar um pouco destes dons carismáticos e não apenas fazer uma leitura seguida. Por isso, nesta semana me dedicarei a isso. Pegue a sua Bíblia, capítulo 1 Coríntios, Bíblia aberta, cartilha de oração.
1: Deus, fala comigo, Deus, fala comigo, Deus.
0: Filhos e filhas, 1 Coríntios, capítulo 12, versículo 4 a 8, onde aparecerá dois dons carismáticos. E quero, de alguma forma, mesmo que breve, explicar. 1 Coríntios, capítulo 12, versículo 4 a 8. Assim diz: existem, continua São Paulo, quem está falando? Paulo apóstolo. Tipos diferentes de dons espirituais, mas um só é o mesmo Espírito que dá estes dons. Primeiro ponto: existem vários dons que nós chamamos dons espirituais, ou, importante saber, dons carismáticos. Ano que vem a RCC completa a Renovação Carismática Católica 60 anos. Estarei celebrando juntos. Paulo continua, versículo 5. Existem maneiras diferentes para servir. Então, o primeiro ponto foi: os dons estão unidos no Espírito, um só Espírito. Segundo ponto: para servir. Então, os dons carismáticos são dados para servir. Mas o Senhor que servimos é o mesmo. Ninguém segue a Pedro, Paulo, Apolo, ninguém segue a igreja, ninguém segue padre, ninguém serve a padre. Nós servimos a Jesus Cristo. Então, comunhão, serviço. Versículo 6. Há diferentes habilidades para realizar o trabalho, mas o mesmo Deus quem dá a cada um a habilidade de fazê-lo. Ponto. Versículo 7. Atenção, povo de Deus. Os dons são dados, versículo 7, para o bem de todos. Comunhão, serviço, para o bem de todos. Três pontinhos importantes. Escute essa catequese bíblica. Para o bem de todos, Deus dá a cada um uma prova da presença do Espírito Santo. Então, os dons espirituais, os dons carismáticos, são uma prova da presença do Espírito Santo. Agora começa. Primeiro, versículo 8. Para uma pessoa, o Espírito dá a mensagem da sabedoria. Anote ali no seu caderno, no seu diário espiritual. Marque na tua Bíblia. Primeiro dom, a mensagem da sabedoria. Para outro, a mensagem, o Espírito Santo, a mensagem do conhecimento. Paro por aqui, volto um pouquinho, e é importante, os dons provêm do mesmo Espírito, são dados em comunhão, para servir, são dados para o bem de todos e não usufruto próprio, e são uma manifestação do Espírito Santo. Um dos dons carismáticos, o primeiro citado por São Paulo, o dom da mensagem da sabedoria, e o segundo, a mensagem do conhecimento. Do conhecimento, compreendamos, o dom da ciência, outros dons da revelação, conhecimento, a palavra de ciência, percebida com certeza no interior que chega à mente. Geralmente, após os dons em línguas, a mente está aberta e livre para receber a comunhão do Senhor. Por vezes, a mente, uma palavra somente, ou um quadro, uma cena, o Senhor mostra que está curando, realizando, transformando. O carisma da palavra ciência é uma revelação sobrenatural de algo que Deus conhece. Deus manifesta fatos, acontecimentos, problemas, feridas e qualquer outra matéria que não é o conhecimento humano. O dom da ciência é diagnóstico de Deus. Atenção! O dom da ciência é diagnóstico de Deus, que faz com entender como Deus entende. A ciência é uma aptidão natural da pessoa. A infusão do dom da ciência é um dom crismal. Mas aqui Paulo fala de um carisma, de um dom espiritual. É uma revelação particular, momentânea, sobre um fato singular determinado. É uma revelação interior compreensível para receber. E eu digo para vocês, conheço muitos que têm este dom da ciência, um dom carismático. A finalidade primeira é levar a cura de lembranças dolorosas. É o Espírito Santo que penetra tudo, as profundezas do ser. O dom carismático da ciência é um dom associado ao dom de curar pessoas, usando sabedoria e discernimento. Em qualquer hipótese, o dom da ciência é importante que a pessoa manifeste a graça recebida, que confirme um testemunho da cura. E se não tem, peçamos, dai-nos, Senhor, o dom carismático da ciência. É dom de Deus. Eu volto falando sobre o segundo dom carismático, que é o dom da sabedoria. Voltamos já.
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2: Ainda na leitura orante, falo agora como farei durante toda a semana. Uma breve explicação sobre os dons carismáticos que Paulo cita em 1 Coríntios capítulo 12. Expliquei sobre o dom da ciência, o dom carismático da sabedoria, falo agora. A palavra sabedoria é dom de revelação, é ação de Deus. O dom da sabedoria, a pessoa sente o Senhor guiando a fazer alguma coisa, a dizer algo a determinado momento. Portanto, a palavra de sabedoria é uma palavra, uma frase, uma atitude, uma ação, um fim que as pessoas percebam a verdade que não conheciam. O dom carismático da sabedoria inspira o homem como agir, falar, se comportar nas situações concretas da vida. Tem que se distinguir a sabedoria humana. É esforço do conhecimento humano e da ciência. A sabedoria diabólica é o ciúme amargo, o gosto de contendas, da vanglória. A sabedoria divina, ela é dom crismal, dom do sacramento da crisma, dom do Espírito Santo. Uma palavra de sabedoria como dom carismático é gratuito de Deus para orientar situações concretas. Ela não depende dos méritos pessoais, nem é fruto da dedução racional ou científica. É graça de Deus, e eu conheço pessoas que têm o dom carismático da sabedoria, que falam. É o socorro de Deus no momento de crise. É apropriada para testemunhar a sabedoria ligada à ciência. Ela vem como aconselhamento, uma resposta aos problemas. São Tiago chega a dizer: se alguém de vós precisa de sabedoria, peça a Deus com simplicidade, peça com fé, sem nenhuma vacilação. Salomão, ele tinha o dom da sabedoria. O dom carismático da sabedoria é precioso ao Espírito Santo, está ao alcance de todos. Basta pedir, viver e levar aos irmãos. Nós precisamos muito deste dom carismático da sabedoria, capaz de levar a dignidade do homem a Deus. Lembremos, para fechar, os dons carismáticos que vamos ver durante toda a semana. Hoje falei dois. Vem do Espírito Santo e para todos o mesmo Espírito. Está para servir, para edificar o reino. Esta foi a leitura orante de hoje. Diferente, né? Mas é importante, eu acredito muito na catequese. Francisca, que a paz de Jesus esteja com você.
3: Amém, Padre, sua bênção.
2: Deus abençoe, Francisca. De onde você fala, querida?
3: De Araçatuba, São Paulo.
2: Meu abraço, Araçatuba, São Paulo. Como você me acompanha?
3: Pela TV e pelo YouTube.
2: Meu abraço, a TV, ali nós temos TV Evangelizar, canal aberto, 21.1. E pelo YouTube, diga lá, querida.
3: Padre, eu gostaria de deixar falar um testemunho e pedir uma bênção.
2: Então vamos começar pelo testemunho.
3: Em 2024, eu fiz a oração, fiz a novena Nossa Senhora do Carmo com o Senhor. Pedindo pela minha aposentadoria, né? Que eu tentava 4 anos e eu não conseguia.
2: Certo.
3: tô nervosa, quero me... Tinha tanta vontade de falar com o senhor.
2: Fica calma, filha, nós estamos em paz. Estamos em família.
3: E aí eu rezei com o senhor na novena, fez 2 anos agora, dia 16.
2: Tá.
3: O dia dela, padre, dia 16, terminou a novena, o advogado me ligou, eu recebi minha primeira parcela.
2: Nossa, incrível, no dia de Nossa Senhora do Carmo.
3: Do Carmo, fez 2 anos agora, dia 16.
2: Isto. Então, graça recebida.
3: Graça recebida é graça testemunhada.
2: Toca o sino, sacristão. Isso mesmo, Francisca. Diga lá.
3: Que felicidade falar com o senhor.
2: É, para mim também uma grande alegria. E você?
3: Eu sou associada, com muito amor, associada fiel.
2: Opa!
3: Eu tive uma participação no livro Ouro também com muito amor, pedi muito passando o Zé da Graça e eu consegui.
2: Que bom, filho. Muito Nossa, obrigado.
3: Eu estou muito feliz com essa situação.
2: Amém.
3: A TV Amém. Evangelizar, eu acompanho a TV Evangelizar 24 horas na minha casa. Eu tô nervosa, padre.
2: Oh, que bênção,
3: felicidade. E eu queria pedir ao senhor também uma oração pelo meu irmão, José.
2: José.
3: Ele tá acamado, ele tem dia de moto, tem 6 anos, já vi agora em outubro.
2: É.
3: Padre, ele só acordou 20%. Ele tá rejeitando até hoje uma cama.
2: Nossa, o que que aconteceu com ele?
3: Um acidente de moto, agora, dia 16, ele fez 49 anos.
2: Meu Jesus, vamos rezar por ele, José.
3: Rezar por ele, José Manuel. E pedir pela minha família, né, que minha família é grande. Eu tenho 5 filhos, 6 netos. Hoje meu neto tá fazendo 16 anos, Luiz Guilherme, pediu uma bênção especial para ele.
2: Como é que é o nome dele, 16 anos?
3: Luiz Guilherme. Xalita.
2: Leve os parabéns a ele por mim.
3: Tá bom. Ele é um menino lindo, abençoado. Deixa ele nessa abençoada.
2: Tá bom, querida. Um prazer ter falado com você.
3: Nossa,
2: obrigado.
3: Prazer todo meu. Padre, eu gostaria de pedir uma coisa do senhor, se não fosse pedir muito.
2: Diga.
3: Eu pedi um texto desse que o senhor reza.
2: Tá bom, filha.
3: Vou fazer 48 anos de casado esse ano. Eu queria comemorar com o texto que o senhor vai rezar.
2: Tá bom, então fica na linha.
3: Eu rezo todo dia o texto do Senhor 3 horas. Eu e meu netinho.
2: Tá.
3: Grande 3 anos, que eu rezo com o Vitor Hugo todo dia 3 horas com o Senhor.
2: Tá bom, 3 da tarde, né? E Francisca.
3: Dá pra contar bem fica... sobre a saúde do meu neto que eu alcancei. Jesus das Santas Chagas.
2: Pode
3: é muito bem. Não
2: pode...
3: dá pra contar até muito.
2: Tá bom. Então, parabéns pelo casamento, pelos seus 49 anos. E digo mais, gostaria muito, Francisca, que você ficasse na linha, porque as pessoas, ela precisa pegar seu endereço para eu mandar o terço para você, tá bom, querida? E obrigado por ser associada há tantos anos. Eu falei com a Francisca de Araçatuba, fique na linha, puxe lá para mandar para ela. Ela acompanha pela TV Evangelizar, canal 21.1. Araçatuba, Dom Sérgio, Diocese de Araçatuba. 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Eu conto com a sua ajuda. Eu vou para o intervalo e volto já.
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0: hoje é aniversário e leve a minha saudação a Dom Paulo César Costa, Arquidiocese de Brasília, Cardeal Arcebispo, lá Rádio Nova Aliança, levem a ele. Também saudação Dom Joaquim Carlos Carvalho, da Diocese de Jataí, Goiás. Aniversário da rádio A Voz das Montanhas FM de Bocaina de Minas, Minas Gerais, Guairaçá FM, Guairaçá, Paraná, Vinhedos FM, Lagoa Grande, Pernambuco. Gente, ele começou com a música inabalável, sobe o som, sacristão. E o livro está em todas as livrarias do Brasil. Eu quero lembrar você mais uma vez na lista dos mais procurados. Não é por acaso. Livro inabalável. Dê de presente, leia, tem sido de grande valia. Inclusive, eu peço para você, se você tem gostado do livro, tocou algum ponto, ligue para o sacristão. Ele vai, vou colocar amanhã. 41-3221-6060. 41-3221-6060. Agenda Povo de Deus. Sexta-feira, dia 31, estarei. Continuo com a música. Araquari. Araquari, Santa Catarina. Estarei às 19h30, Santa Missa, show de evangelização. Estados Unidos, dia 15 e 16, Randson, Massachusetts, retiro. E, gente, já tô preparando as palestras. Forte, hein? Sábado e domingo, 8h30 e às 5 da tarde, no sábado e no domingo. Dia 22, Delran, New Jersey. Dia de evangelização inabalável, com fé a tempestade vai passar. Atenção, mais um evento, dia 25 de agosto, em Orlando, Flórida. Eu estarei às 7 horas na Basílica do Santuário Nacional de Nossa Senhora Rainha do Universo. Mais um dia, 25 de agosto, em Orlando. 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Filhos amados, hoje é dia do amigo, e eu quero fazer, antes da novena, esta oração do amigo. Senhor Deus, obrigado por todos os amigos que a tua bondade nos deu, me deu. Quero agradecer de todo o coração o dom maravilhoso da amizade. Obrigado, Senhor, por cada amigo que colocaste na minha vida. Um reflexo do amor, do cuidado, do sinal da tua presença no nosso dia a dia. Neste dia especial do amigo, pedimos a tua bênção sobre nossos amigos, que eles sejam sempre protegidos e guiados por ti, possam crescer na fé, apoiados mutuamente em nossa caminhada espiritual. Nós te louvamos e agradecemos, Senhor, pelo dom da amizade e te pedimos que possamos viver com verdade, sinceridade e muito amor. Viva o dia da amizade! Amém! E juntos, o primeiro dia da novena do preciosíssimo sangue de Jesus. Senhor Jesus, que derramastes teu preciosíssimo sangue para a remissão dos nossos pecados, humildemente peço a graça que tanto necessito. Hoje é o primeiro dia, qual é a graça que tanto você necessita? Do preciosíssimo sangue de Jesus. Lava-me, Senhor, com teu preciosíssimo sangue. Derrama o sangue das tuas chagas, mãos, pés, do teu lado aberto. Lava-me com teu sangue por inteiro, corpo, alma, espírito. Envolve com teu sangue a minha mente, meu coração, minha vontade, os meus sentimentos. Estou pedindo, derrama o teu preciosíssimo sangue sobre toda a minha pessoa. Senhor Deus, que o teu sangue seja minha defesa, minha fortaleza, minha guarda, e que nada do maligno possa atingir a mim, a minha família, pelo poder do preciosíssimo sangue derramado sobre mim e sobre todos os que agora apresento em oração. Pegue o teu terço e reze comigo. A minha defesa é o sangue de Jesus. A minha proteção é o sangue de Jesus. A minha cura é o sangue de Jesus. A minha fortaleza é o sangue de Jesus. Repita comigo esta oração forte. A minha defesa é o sangue de Jesus. A minha proteção é o sangue de Jesus. A minha cura é o sangue de Jesus. A minha fortaleza é o sangue de Jesus. Diante do teu sangue, Jesus, o inimigo é repelido e foge. Todo joelho se dobra nos céus, na terra e nos infernos, porque o sangue de Jesus tem poder. O Senhor esteja convosco, Ele está no meio de nós. Abençoai, Senhor, a água, a roupa dos enfermos, as fotos de família, os remédios, por intercessão de São Pio, Nossa Senhora do Carmo, nos méritos da Santa Enxagas, em nome do Pai, do Filho e do Espírito Santo. Amém. Viva o Dia dos Amigos! Viva a amizade! Amizade é dom valioso! Evangelizar é preciso!
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5: Campeonato Amador está com inscrições abertas.
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5: Uma das competições mais tradicionais e aguardadas do calendário esportivo luverdense, o 16º Campeonato Municipal Sicredi Bartinello de Futebol Amador, já tem data para começar. A bola rola a partir do dia 29 de agosto e as inscrições das equipes já estão abertas. A realização é da Prefeitura de Lucas do Rio Verde por meio da Secretaria de Esporte e Lazer, com o patrocínio do Sicredi e da Martinello. A competição será disputada em duas divisões. A divisão A contará com 12 equipes mais bem classificadas da edição 2025, além das quatro primeiras colocadas da divisão B do mesmo ano. Já a divisão B será formada pelas equipes classificadas entre o 5º e o 11º lugar da divisão B de 2025, pelas equipes que terminaram entre o 13º e o 16º lugar da divisão A e por mais 5 equipes definidas por meio de torneio seletivo, caso o número de inscritos ultrapasse o limite de 16 participantes na categoria. Conforme o regulamento, poderão participar do 16º Campeonato Municipal de Futebol Amador empresas, clubes, associações, agremiações ou qualquer grupo de pessoas, desde que atendam os critérios estabelecidos para inscrição. A taxa de participação será de R$ 600 para a divisão A e de R$ 400 para a divisão B. A premiação inclui dinheiro, troféu e medalhas, totalizando mais de R$ 46 mil.
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E aí, turma linda da rádio, que alegria ter vocês com a gente para mais uma edição do nosso Momento Pet. Eu sou o Lineu Silva e é sempre um prazer trazer as melhores dicas para os nossos bichinhos. Nesta primeira parte, vamos falar de petisquinhos, mas com moderação e equilíbrio. As frutas são delícias, mas em doses homeopáticas por causa do açúcar. Maçã sem semente, banana, morango ou melancia, uma vez por semana em pedacinhos minúsculos. Um agrado, sem exageros. E as proteínas, essenciais. Hamsters são onívoros. Um pedacinho de ovo cozido, frango sem tempero, ajuda no crescimento e na energia dos mais ativos. Mas ó, nunca exagere. Excesso pode causar obesidade ou problemas digestivos. Fica a dica para a saúde do seu amiguinho. Esse foi o Momento Pet, com Lineu Silva. Daqui a pouquinho tem muito mais dicas e carinho para os seus pets. Não sai daí!

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1: 10:10, tudo igual na regional. Estamos de volta. O nosso Bom Dia 103, no oferecimento de agrorações e Amigo Internet, até o meio-dia tem Ratinho Viola com você, tem prêmios, hoje tem, né? 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Banda aí, Gustavo Lima, o embaixador.

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1: 30 graus.
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6: Regional 10:28.

0: Regional, agora são 10h29. Estamos de volta no seu rádio. 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Esta é a sua rádio, dá uma olhadinha lá nas redes sociais, né?
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0: Muito bem, ó, gente, foi encontrado um celular contendo os documentos pessoais do senhor Diogo Rosa da Conceição. Se você o conhece, né? Você conhecer o proprietário, avise-o que o aparelho está aqui na Rádio Regional FM. E além do aparelho celular, tem também documentação pessoal e cartões bancários, tá? Traga aí uma identificação para que possa retirar. Tá aqui na emissora, vai ficar aqui uma semana e logo após esse período vai ser encaminhado lá para a delegacia judiciária, tá bom? 10h30 agora, 10h30. Vou mandar um alô especial aqui pro Josué. Josué sempre ligado com a gente. Obrigado pela audiência, Parque das Araras, né? A Roseli Aparecida tá lá na Granja Mano Júlio, né? Acompanhando a Regional FM, ali próximo à comunidade de São Cristóvão, as margens da 163. Um abraço para todos por lá. Alô, Camila! Camila do bairro Vida Nova. Participando com a gente, lembrando mais uma vez, ó, a foto do produto tem que ser uma selfie, né? Não pode ser uma foto somente do produto. Tem que ter aí você na foto junto, né? Um abraço pra Lenice do Vida Nova, também ligado com a gente. Celiana, lá na Fazenda Abacate, também na sintonia da Regional FM, aquele abraço, bom dia. 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
0: 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Agora, Cleiton e Romário na regional. Opa, cadê eu?

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1: Regional 10:45.
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5: Regional, 10 horas e 50 minutos.

0: para você concorrer a prêmios é pelo WhatsApp, hein? 65996071705. E hoje tá valendo recarga de gás da Zap Gás na promoção Mesa Cheia da Regional, uma promoção muito bacana, né? 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Para você participar, manda para cá uma foto com um desses produtos, tá? Mil Bom, Queridinho ou Rizon. Pode ser o feijão, pode ser o arroz. Fica à vontade para você concorrer. E o sorteio é hoje, tá? Sorteio da recarga de gás acontece daqui a pouquinho no finalzinho do programa. Sexta-feira tem o bolo da promoção Aniversariantes da Semana, da Panificadora Romã. Para quem está de aniversário hoje, para quem completou ontem, vale também até o próximo sábado, tá, gente? Manda para cá a data do aniversário, nome completo, de quem aí da família está fazendo aniversário, para você homenagear essa pessoa. Pode ser amigo também, né? Pode ser o vizinho, fica à vontade. 65996071705 é o WhatsApp da Regional. E tem o sorteio do copo Stanley também na próxima sexta-feira. É um copo personalizado da Casa do Consórcio. 8:58, Luan Santana, Léo Foguete, Dona.
1: Luan Santana e Léo Foguete.

0: Dia D de vacinação contra a raiva na área rural será na sexta-feira.
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0: A Prefeitura de Lucas do Rio Verde, através da Secretaria Municipal de Saúde, realiza na próxima sexta-feira, dia 24, o dia D da vacinação antirrábica nas comunidades rurais. A vacinação será realizada nas unidades básicas de saúde São Cristóvão, Groslândia e Itambiquara e na comunidade Campinho Verde, ao lado da igreja, das 8 horas da manhã até o meio-dia. Segundo a supervisora da Vigilância em Saúde, Cláudia Engelmann, a expectativa é imunizar mais de 17 mil animais, entre cães e gatos, com idades a partir de 3 meses e boas condições de saúde. A campanha 2026 teve início no mês de julho. Já foram imunizados 1.943 animais, oriundos da zona rural e das entidades protetoras localizadas na área urbana. A raiva é uma doença viral de alta letalidade. Entre os principais sintomas estão a salivação excessiva, que faz o animal babar, e alterações de comportamento, como agressividade, inquietação ou apatia. A transmissão ocorre principalmente através da saliva de animais infectados, em casos de mordidas, arranhões ou contato da saliva com mucosas e feridas. A vacinação é a forma mais eficaz de prevenir a raiva e proteger tanto os animais quanto a população.
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5: 31 graus.
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1: Regional 11 e 13.

11:13. Abraço especial para Maria Janete. Está participando com a gente da promoção Mesa Cheia da Regional FM, concorrendo à recarga de gás da Zap Gás, que acontece hoje, né? Daqui a pouquinho. Para você que quer concorrer também, manda para cá uma foto bem bacana com um dos produtos Izon, Mil Bom, Queridinho. Pode ser o arroz, pode ser o feijão. Assim como fez também o Ezaquiel Fabiano da Fazenda Santa Teresa, lá no distrito de Groslândia. Um abraço para todos aí. Obrigado pela participação. Boa sorte no sorteio.

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1: Regional 11:26.
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2: Regional 11:32.

11:32, vamos saber quem foi o ganhador ou a ganhadora da promoção Mesa Cheia da Regional, parceria com Rizon, Milbon e Queridinho, a Rosizon. É a recarga de gás Zapgás. Quem ganhou foi Ezaquiel Fabiano. Final do telefone 0494. Parabéns. 11:33. Canta pra gente, Zé Neto e Cris.

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10 para o meio-dia, reta final do nosso programa. Muito obrigado pelo carinho da sua audiência nesta segundona. Uma excelente semana para todo mundo. Ótimo almoço, ótima tarde. Vem aí, Sérgio Nery, o Jornal do Meio-Dia. Até amanhã.

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0: 12:04 em Lucas do Rio Verde, 12:04. Está no ar o Jornal do Meio-Dia desta segunda-feira, hoje dia 20 de julho de 2026. O Jornal do Meio-Dia é uma produção do Departamento de Jornalismo da Rádio Regional FM de Lucas do Rio Verde. Textos, edição, Sérgio Neri, Altair Anderle. Apresentação, Sérgio Neri, supervisão geral, Davi Paré Agüero. No Jornal do Meio-Dia desta segunda-feira, prazo para realização de convenções partidárias começa hoje. E também hoje começa o prazo para solicitação do voto em trânsito para as eleições 2026. A partir de agora, no Jornal do Meio-Dia, são 12:05.
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2: Bom dia. Tá se discutindo aí soberania, esse bate-boca com Trump, né? E eu tava vendo um artigo do Dagoberto Godoy, que é uma das grandes lideranças empresariais da indústria no Rio Grande do Sul, foi presidente da Federação das Indústrias, ele dizendo, olha, não tem soberania sem tecnologia. E aí eu fiquei pensando, né, puxa, nós temos um potencial enorme, tá aí a gente discutindo terras raras, mas temos para tudo, para desenvolver tecnologia diante da matéria-prima que a gente tem aqui, que a gente tem de tudo. Mas tudo bem, a gente tem o PIX, né? A gente tem o etanol, a gente tem a Embraer, né? Tem muita coisa, tem muitos centros de excelência, né? De ensino, né? São José dos Campos, São Carlos, então, muitas faculdades, institutos por aí. Mas os cérebros, os bons cérebros do Brasil, os cérebros mais brilhantes, são disputados fora do Brasil e não aqui, né? Então, esse problema, Lula fica falando em soberania, né? Aliás, ele no sexta-feira, ele disse que a guerra que ele vai travar com Trump é a guerra da verdade. Parece piada pronta, né? Lula dizendo que é a guerra da verdade. Não sei de onde é que ele vai ter a munição, né? Ele que disse, o Jaime Lerner do lado dele, ele contou, né, que inventava números, que tem 25 milhões de meninos de rua no Brasil, e o Jaime, ô Lula, mas não pode ser, senão a gente não consegue nem entrar na rua. Não, a gente inventa isso, número a gente inventa, porque minha mãe me dizia que a verdade engatinha e as mentiras voam, né? Agora fala em guerra da verdade. Mas, por exemplo, se a gente fizer a comparação com o Chile, como fez o ex-governador de Goiás, o brilhante Irapuã da Costa Júnior, né? Mostrando o Brasil e Chile. Olha, só para você saber o que é o Chile, né? O Chile é uma tripinha, né? Uma tripa que de norte a sul tem mais extensão que o Brasil, né? Só que é uma cordilheira dos Andes que empurrando o Chile para o mar, né? E no norte é deserto, no sul é geleira, são 2.000 vulcões ao longo do país com terremotos e tsunamis e maremotos, né? Esse é o Chile. Aí compara o Chile com o Brasil. O Brasil tem 12 mil de renda per capita. O Chile tem 20 mil dólares de renda per capita. Aí vai ver o Brasil no IDH. O Brasil está no 85º lugar no mundo. O Chile está no 45º. No PISA, o Chile é o líder no continente latino-americano. O Brasil é o penúltimo, só ganha da Venezuela. Vamos ver se tem mais alguma comparação aqui. É incrível, né? É uma coisa assim muito triste. A gente vê o nosso atraso. Ah, sim, Gabriela Mistral, o Pablo Neruda, o Chile tem 3 prêmios Nobel. O Brasil tem 0. Se alguém quiser saber, a Argentina, que é vice no futebol, tem 5 prêmios Nobel. O Brasil tem 0. Homicídio a gente ganha, tem 27 por 100 mil habitantes. O Chile tem 4. Qual é a diferença? A saúde no Chile é perfeita. Aqui a pessoa continua morrendo aí na fila. Qual é a diferença? A elite política é diferente e as escolas são diferentes, são muito melhores. Não só o ensino, como também a educação, porque a família chilena faz cidadãos com princípios. Porque a educação, como vocês sabem, é em casa, né? O ensino é nas escolas. Então, tudo isso faz diferença para a gente gritar soberania, soberania, soberania. Só para encerrar, desde janeiro está vigorando uma determinação chinesa sobre carne bovina brasileira. A cota é de 1 milhão e 100 mil toneladas. Passando essa cota, a tarifa de 12% é acrescida de 55%. Como a cota já se esgotou agora no meio do ano, daqui para frente são 67% de sobretaxa sobre a carne bovina importada, vendida para a China. Eu não ouvi nada do Lula reclamando do Xi Jinping. De Brasília, Alexandre Garcia.
1: Comentários e Alexandre Garcia. 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
0: 12 horas e 12 minutos em Lucas do Rio Verde. Prazo para realização de convenções partidárias começa hoje.
3: Começa nesta segunda-feira e vai até 5 de agosto, prazo para que partidos políticos e federações partidárias realizem as convenções partidárias. A data foi definida no calendário oficial das eleições 2026 do TSE, o Tribunal Superior Eleitoral. Partidos e federações partidárias precisam nesse período formalizar eventuais coligações e devem bater o martelo sobre os candidatos que vão disputar as eleições. O registro oficial das candidaturas definitivas deve ser apresentado à Justiça Eleitoral até 15 de agosto. No dia seguinte, 16 de agosto, começa oficialmente nas ruas e na internet a campanha eleitoral voltada aos eleitores. Já a propaganda eleitoral gratuita no rádio e na televisão tem início no dia 28 de agosto e vai até o dia 1º de outubro, de acordo com o TSE. O primeiro turno das eleições será realizado no domingo, 4 de outubro, das 8 da manhã às 5 da tarde, no horário de Brasília. Já nos locais onde houver o segundo turno, a votação acontece no dia 25 de outubro. Os eleitores vão escolher o presidente da República, governadores, senadores, deputados federais e estaduais e, no caso do Distrito Federal, deputados distritais. Da Rádio Nacional em Brasília, Osama El Gauri.
0: 12 horas e 13 minutos em Lucas do Rio Verde. Prazo para solicitação do voto em trânsito para eleições 2026 começa nesta segunda-feira.
4: Quem estiver fora do domicílio eleitoral durante as eleições já pode se organizar. Vai de 20 de julho a 20 de agosto o prazo para solicitar o voto em trânsito, modalidade que permite votar mesmo longe da cidade onde o eleitor está registrado. O voto em trânsito é destinado aos eleitores que sabem, com antecedência, que estarão fora do município de votação na data do primeiro turno, 4 de outubro, ou no segundo turno, 25 de outubro, ou em ambas as datas. Nas eleições de 2026, quem optar por essa modalidade poderá votar apenas para o cargo de presidente da República. A solicitação pode ser feita pelo autoatendimento eleitoral, disponível nos canais da Justiça Eleitoral ou presencialmente em um cartório eleitoral, dentro do período estabelecido. O pedido só pode ser feito por quem estiver com a situação eleitoral regular. O servidor público Douglas Castilho conta que estará fora do domicílio eleitoral e ainda não sabia da possibilidade de solicitar o voto em trânsito.
5: Eu sou do Rio e vim agora para Brasília há pouco tempo para trabalhar. Eu provavelmente vou estar em Brasília, que não é o local que eu voto. E eu não sabia dessa possibilidade de voto em trânsito, tô sabendo agora e vai ser bastante útil.
4: A jornalista Nayane Gama contou que agora, conhecendo esse serviço, irá fazer a solicitação de forma online.
6: Eu descobri agora que existe essa possibilidade do voto em trânsito e me interessei muito, porque até então eu ia justificar o meu voto. Pretendo fazer isso de forma digital, né, já que tem essa facilidade para eu sim conseguir votar em Brasília, já que a minha sessão eleitoral fica em Goiânia.
4: Quem estiver fora do domicílio eleitoral e não solicitar o voto em trânsito deverá justificar a ausência no dia da eleição ou dentro do prazo previsto pela legislação. O calendário completo e as orientações para solicitar o voto em trânsito estão disponíveis nos canais oficiais da Justiça Eleitoral. Da Rádio Senado, Yasmin Rodrigues.
0: 12 horas e 15 minutos. Carne bovina de Mato Grosso fica de fora do tarifaço imposto por Trump.
7: Principal produto exportado por Mato Grosso para os Estados Unidos, a carne bovina está entre os 2.126 itens brasileiros isentos da tarifa adicional de 25% anunciada pelo governo norte-americano, que começa a vigorar nesta quarta-feira, 22 de julho. No primeiro semestre de 2026, os embarques de cortes bovinos somaram mais de 189 milhões de dólares. Também integram a lista de produtos exportados pelo Estado para os Estados Unidos o sebo bovino, madeiras tropicais perfiladas, ouro em barras, gelatinas e derivados de castanha do Pará sem casca, entre outros produtos. Dados do Ministério do Desenvolvimento, Indústria, Comércio e Serviços mostram que Mato Grosso exportou quase 210 milhões de dólares aos Estados Unidos entre janeiro e junho deste ano, alta de 25,9 em comparação ao igual período de 2025, quando foram movimentados 166 milhões de dólares. No entanto, as vendas recuaram 22,8% entre o primeiro e o segundo semestre de 2025, após o endurecimento da política tarifária norte-americana, antes de se recuperarem no início de 2026. A sobretaxa foi confirmada pelo escritório do representante comercial dos Estados Unidos, que manteve isentos produtos considerados estratégicos para a economia americana, como carne bovina, café, laranja, suco de laranja, peixes, couros, produtos de madeira, medicamentos e insumos farmacêuticos. Por outro lado, o governo do Brasil afirmou que intensificará a diversificação dos mercados internacionais e adotará medidas para preservar empregos e reduzir os impactos sobre os setores afetados. Já a União Nacional do Etanol de Milho criticou a inclusão do etanol entre os produtos tarifados e defendeu a retomada das negociações, afirmando que a medida aumenta a insegurança comercial e representa um retrocesso para a cooperação entre Brasil e Estados Unidos no setor de biocombustíveis. Sapicuá Rádio Agência, da redação em Cuiabá, e a Ponira Cavalcante.

0: 12:18 em Lucas do Rio Verde, 12:18. Governo de Mato Grosso negocia ajustes na lei da pesca em meio a debates. Em debate com parlamentares da Assembleia Legislativa e representantes das comunidades ribeirinhas, a proposta em construção prevê a liberação de ao menos uma das 12 espécies de peixes atualmente restritas pela normativa vigente. Entre as alternativas apresentadas pelas entidades do setor, destaca-se a permissão para captura comercial de espécies específicas por bacia hidrográfica. Na região da Baixada Cuiabana, a indicação preliminar contempla a liberação da piraputanga, um dos peixes de maior demanda e valor do mercado local. Em paralelo às tratativas estaduais, a validade da norma segue sob análise no Supremo Tribunal Federal através de ações diretas de inconstitucionalidade. Sob relatoria do ministro André Mendonça, o processo reúne manifestações do terceiro setor e de órgãos do governo estadual sobre a execução das medidas compensatórias destinadas à categoria. Relatórios da Secretaria de Estado de Assistência Social e Cidadania, anexados aos autos, indicam a evolução do programa Repesca, que concede auxílio pecuniário aos profissionais cadastrados. Os dados apontam que o benefício alcançou 19 beneficiários no primeiro ano de vigência e expandiu o atendimento para 2.172 trabalhadores em 2025, cobrindo cerca de 40 municípios mato-grossenses. O levantamento do Executivo Estadual detalhou também a participação dos trabalhadores em qualificações voltadas ao turismo ecológico e de pesca. As exigências de documentação e escolaridade previstas na grade curricular têm sido objeto de análise pelas comissões da Assembleia Legislativa para adaptar os módulos às demandas socioculturais das populações tradicionais de Mato Grosso. 12:20 em instantes, mais informações para você no Jornal do Meio-Dia.
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12 horas e 26 minutos em Lucas do Rio Verde, meio-dia e 26. Dia D de vacinação contra a raiva na área rural será na sexta-feira. A Prefeitura de Lucas do Rio Verde, através da Secretaria Municipal de Saúde, realiza na próxima sexta-feira, dia 24, o dia D de vacinação antirrábica nas comunidades rurais. A vacinação será realizada nas unidades básicas de saúde São Cristóvão, Groslândia e Itambiquara e na comunidade Campinho Verde, ao lado da igreja, das 8 horas da manhã até as 12 horas. Segundo a Supervisora de Vigilância em Saúde, Cláudia Engelmann, a expectativa é imunizar mais de 17 mil animais entre cães e gatos com idades a partir de 3 meses e em boas condições de saúde. A campanha 2026 teve início no mês de julho. Já foram imunizados 1.943 animais oriundos da zona rural e das entidades protetoras localizadas na área urbana do município. A raiva é uma doença viral de alta letalidade. Entre os principais sintomas estão a salivação excessiva, que faz o animal babar, e alterações de comportamento, como agressividade, inquietação ou apatia. Na área urbana, a campanha de vacinação antirrábica está prevista para começar no mês de agosto. O objetivo é proteger cães e gatos contra a doença, que também pode ser transmitida aos seres humanos. A transmissão ocorre principalmente através da saliva de animais infectados. Em casos de mordidas, arranhões ou contato da saliva com mucosas e feridas, a vacinação é a forma mais eficaz.

eficaz de prevenir a raiva e proteger tanto os animais quanto a população. Horas e 28 minutos. Justiça autoriza a busca por bens da esposa de homem que deve pensão aos filhos há 15 anos. A Justiça de Mato Grosso autorizou a busca por bens em nome da esposa de um homem que deve pensão alimentícia a 4 filhos e responde a um processo desde 2010 em Juína. A decisão também determinou a retomada da execução da dívida, que havia sido suspensa por um ano. A decisão foi tomada por unanimidade pela Terceira Câmara de Direito Privado do Tribunal de Justiça de Mato Grosso. Os desembargadores aceitaram parte do recurso apresentado pelos filhos do devedor e autorizaram a pesquisa em nome da esposa, apenas para verificar se existem bens do casal que possam ser usados para quitar a dívida. A medida não permite a penhora de bens que pertençam exclusivamente à mulher. Na primeira instância, a justiça já havia autorizado novas buscas por bens do devedor em sistemas de consulta patrimonial e fiscal, mas negou o pedido para investigar o patrimônio da esposa. Na época, o entendimento foi de que a dívida de pensão é uma obrigação pessoal e não poderia ser estendida a outra pessoa. Como nenhuma quantia ou bem foi localizado em nome do homem, o processo acabou suspenso por um ano. Os 4 filhos recorreram da decisão ao Tribunal de Justiça de Mato Grosso. Eles alegaram que ainda havia formas de localizar patrimônio do pai e defenderam que a pesquisa em nome da esposa poderia identificar bens adquiridos pelo casal durante o casamento, caso eles estejam no regime de comunhão parcial de bens. Relator do caso, o desembargador Carlos Alberto Alves da Rocha, explicou que a lei permite a realização desse tipo de pesquisa quando há possibilidade de existirem bens comuns que possam responder pela dívida. Segundo ele, a investigação não significa que os bens da esposa serão bloqueados automaticamente, mas apenas que será verificado se existe patrimônio que pertença também ao devedor.

0: 12:31 em Lucas do Rio Verde. Fundação Rio Verde de Apoio à Pesquisa promove segunda edição da Semana do Aviador em Lucas. A Fundação Rio Verde confirmou a realização da segunda edição da Semana do Aviador, que acontecerá nos dias 11 e 12 de setembro, na sede da instituição localizada no Parque Tecnológico da Fundação, em Lucas do Rio Verde. O evento integra a programação do Show Safra Aero e tem como propósito promover capacitação técnica, atualização profissional e uma aproximação entre a comunidade e o universo da aviação. Reeditando a proposta que marcou a estreia da iniciativa, a programação mantém um formato de 2 dias com focos complementares, sendo o primeiro dia voltado à qualificação técnica de pilotos, operadores e profissionais do setor aéreo, e no outro dia, um dia aberto ao público em geral, com exposição de aeronaves, demonstrações ao vivo e espaços de convivência entre famílias e visitantes. O diretor da Fundação Rio Verde, Rodrigo Pasquale, falou sobre a realização da segunda edição da Semana do Aviador, mais um evento que pretende complementar a oferta de conhecimento que a Fundação disponibiliza à comunidade de Lucas do Rio Verde.
1: Essa Semana do Aviador, ela tem o objetivo de aproximar a classe operadora aí da aplicação aérea agrícola. Então isso tem um fator muito importante no Mato Grosso, aqui na região, mais especificamente na região Médio Norte, onde nós temos muita incidência ou muita ocorrência de aplicação aérea. Então essa aplicação aérea é uma aplicação que exige técnica, que exige cuidados, que exige bastante capacitação dos profissionais que atuam nessa área. Então um evento como esse da Semana do Aviador, ela tem o objetivo de capacitar e de trazer informação e conhecimento para essas pessoas. Então toda essa classe, todo esse movimento de pessoas, de profissionais que estão nessa área, identificam como um marco específico ou um marco temporal aí de informação e de conhecimento. E nesse evento a gente quer aproximar sempre todas as classes envolvidas, seja ela a classe regulatória, seja ela a classe dos produtores rurais e também dos operadores das máquinas. E aí esse evento contempla essa temática e também envolve a comunidade. Então às vezes nós temos aí pessoas da nossa comunidade que não têm muito conhecimento, que não têm oportunidade de aproximar de uma aeronave, de entender como é o processo e até mesmo ter um contato com essa atividade, onde pode ter até oportunidade de trabalho, oportunidade profissional nesse contexto. Então esse evento tem a missão de envolver todos esses setores, impactar todos esses segmentos e trazer inovação, conhecimento, como sempre é o objetivo de eventos organizados pela Fundação Rio Verde.

14:34 em Lucas do Rio Verde, 12:34. PRF encontra 126 tabletes de droga escondidos em carro levado por caminhão cegonha em Mato Grosso. A Polícia Rodoviária Federal apreendeu ontem à tarde 126 tabletes de uma substância análoga à cocaína no trecho da BR-364 no município de Campo Verde. A ação ocorreu na unidade operacional local durante procedimento de abordagem a um caminhão do tipo cegonha que transportava diversos automóveis. Durante a verificação veicular para identificação dos itens transportados, a equipe policial realizou uma inspeção minuciosa em um utilitário esportivo de cor preta. No decorrer do procedimento, os policiais constataram alterações estruturais na área do compartimento do pneu de estepe, evidenciadas por marcas de solda recentes. Em busca foi localizado um fundo falso no porta-malas do automóvel, sendo encontrados 106 tabletes de cloridrato de cocaína e 20 tabletes de pasta base de cocaína. De acordo com os documentos de prestação de serviço de transporte apresentados, o veículo havia sido embarcado em Cuiabá e tinha como destino o município de São Bernardo do Campo. O veículo que ocultava o entorpecente e toda a droga apreendida foram encaminhados à Polícia Civil para continuidade dos procedimentos necessários.

12:36, mulher tenta entrar na cadeia com 490 chips de telefone escondidos na vagina em Cuiabá. A Polícia Penal impediu no último sábado, dia 18, a entrada de 490 chips de telefonia móvel na Penitenciária Central do Estado, a PCE, em Cuiabá. O material foi localizado durante o procedimento de revista de visitantes realizado com auxílio do Body Scan, um equipamento que funciona como uma máquina de raio-x de corpo inteiro. Durante a inspeção, a máquina identificou um objeto oculto junto ao corpo de uma visitante. Após ser comunicada sobre a detecção, uma mulher retirou voluntariamente um invólucro contendo os chips de telefonia móvel das operadoras TIM, Claro e Vivo. Conforme o apurado, o material seria entregue a um preso da unidade prisional. Os 490 chips apreendidos foram encaminhados ao setor de disciplina e segurança da Penitenciária Central do Estado, que adotará as medidas administrativas e legais cabíveis. Polícia caça venezuelano que invadiu casa e estrangulou mulher até a morte em Mato Grosso. A Delegacia Especializada de Homicídios e Proteção à Pessoa realiza buscas para localizar o venezuelano Alfredo José Quijada Montenegro, de 31 anos, apontado como o autor do assassinato de Sandy Del Carmen, de 45 anos. A vítima, que também era de nacionalidade venezuelana, foi encontrada sem vida na manhã deste domingo em um imóvel situado no bairro Jonas Pinheiro 3, na capital do estado. Conforme apurado com testemunhas, o casal enfrentava constantes atritos e já estava separado, mas o homem se recusava a aceitar o fim da relação. Na madrugada de domingo, Alfredo invadiu o imóvel ao arrombar a porta dos fundos e atacou a vítima. Socorristas do SAMU estiveram na propriedade e confirmaram a morte ainda no local. A análise inicial realizada pelos profissionais de saúde apontou que a causa da morte foi estrangulamento com a utilização de um fio elétrico. Após a ação, Alfredo fugiu e encontra-se com paradeiro incerto. A Polícia Civil disponibilizou canais diretos para receber informações anônimas que ajudem a localizar Alfredo através do telefone 193 ou pelo número 65981730559, garantindo o sigilo do denunciante. 193 direto à Polícia Civil ou ainda pelo número 65981730559 da DHPP de Cuiabá. O atendimento presencial está disponível na Delegacia Especializada na Defesa da Mulher da capital do estado e na Delegacia da Mulher de Várzea Grande. A pena para crimes contra a mulher pode chegar a 40 anos de prisão, conforme estabelecido pela Lei Federal número 14.994, conhecida como Pacote Antifeminicídio.

0: 12:39, homem morre em confronto com a PM após tentar matar esposa e cunhada a golpes de enxada. Um homem de 42 anos morreu após entrar em confronto com policiais militares na madrugada de hoje em Nova Monte Verde, depois de supostamente tentar matar a companheira de 31 anos e a cunhada de 53 com golpes de enxada na cabeça. De acordo com a polícia militar, a equipe foi acionada por volta de 1:30 da madrugada, após um homem comparecer ao quartel informando que sua irmã e outra mulher haviam sido vítimas de uma tentativa de homicídio. No endereço informado, os policiais encontraram as duas vítimas caídas ao solo, inconscientes, com graves ferimentos na cabeça e intensa perda de sangue. Uma equipe de saúde foi acionada e realizou socorro, encaminhando ambas à unidade de saúde de Nova Monte Verde. Segundo testemunhas, o suspeito consumia bebida alcoólica desde a manhã de domingo. Após um desentendimento com a companheira, ele teria se armado com uma enxada e desferido diversos golpes contra as duas mulheres. Mesmo feridas, elas conseguiram deixar a residência em busca de ajuda, mas caíram nas proximidades da casa de um familiar. A polícia militar iniciou diligências para localizar o suspeito. Durante as buscas, os militares constataram que o homem possuía diversos registros policiais por vias de fato, lesão corporal e ameaça, todos relacionados, em tese, a episódios de violência doméstica contra a sua companheira. Mais tarde, os policiais retornaram à residência para dar apoio à filha de uma das vítimas, que precisava retirar documentos pessoais antes da transferência hospitalar da mãe. Durante a permanência da equipe no imóvel, o suspeito foi encontrado escondido no interior da casa. Ainda conforme o boletim de ocorrência da Polícia Militar, ao perceber a presença da jovem, o homem tentou investir contra ela, que conseguiu fugir e pedir ajuda aos policiais. Em seguida, os militares entraram em um dos cômodos da casa, momento em que foram recebidos pelo suspeito, que avançou em direção da guarnição, empunhando uma faca. Diante da ameaça contra a vida, os policiais efetuaram disparos de arma de fogo. O homem chegou a ser socorrido com vida e encaminhado à unidade de saúde de Nova Monte Verde, mas não resistiu aos ferimentos e morreu. As duas vítimas foram transferidas ao Hospital Regional de Alta Floresta. Conforme a ocorrência, uma delas permanece em estado grave, enquanto a outra apresenta melhoras. Em instantes, mais informações para você no Jornal do Meio-Dia.
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0: 12:43.
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1: Alô, meus amigos do esporte, aquele abraço, muito boa tarde. Nós estamos chegando com as informações esportivas aqui na Regional FM, sempre no oferecimento do Sicredi, onde o seu dinheiro rende um mundo melhor. Campeonato Amador está com inscrições abertas. Uma das competições mais tradicionais e aguardadas do calendário esportivo luverdense, o 16º Campeonato Municipal Sicredi Bartinello de Futebol Amador, já tem data para começar. A bola rola a partir do dia 29 de agosto e as inscrições das equipes já estão abertas. A realização é da Prefeitura de Lucas do Rio Verde por meio da Secretaria de Esporte e Lazer, com o patrocínio do Sicredi e da Martinello. A competição será disputada em duas divisões. A divisão A contará com 12 equipes mais bem classificadas da edição 2025, além das quatro primeiras colocadas da divisão B do mesmo ano. Já a divisão B será formada pelas equipes classificadas entre o 5º e o 11º lugar da divisão B de 2025, pelas equipes que terminaram entre o 13º e o 16º lugar da divisão A e por mais 5 equipes definidas por meio de torneio seletivo, caso o número de inscritos ultrapasse o limite de 16 participantes na categoria. Conforme o regulamento, poderão participar do 16º Campeonato Municipal de Futebol Amador empresas, clubes, associações, agremiações ou qualquer grupo de pessoas, desde que atendam os critérios estabelecidos para inscrição. A taxa de participação será de R$ 600 para a divisão A e de R$ 400 para a divisão B. A premiação inclui dinheiro, troféu e medalhas, totalizando mais de R$ 46 mil. Luverdense e ABC empatam sem gols e deixam decisão da vaga aberta nas oitavas de final. Luverdense e ABC de Natal ficaram no 0-0 na noite deste sábado no estádio Passo das Emas em Lucas do Rio Verde, pelo jogo da ida das oitavas de final do Campeonato Brasileiro da Série D. O resultado mantém completamente aberta a disputa por uma vaga nas quartas. Mesmo jogando em casa, o Luverdense não conseguiu se impor e ainda viu o adversário dominar a partida e criar as melhores oportunidades para marcar. Com a igualdade no primeiro confronto, a classificação será definida no jogo da volta marcado para o próximo domingo na Arena das Dunas, em Natal, no Rio Grande do Norte. Quem vencer garante presença nas quartas de final da Série D. Em caso de novo empate, independentemente do placar, a decisão será nos pênaltis. O Luverdense chega para a partida decisiva embalado pela campanha consistente fora de casa na competição, onde tem 3 empates, 3 vitórias e apenas 1 derrota. A equipe eliminou o Guaporé na fase anterior e agora busca dar mais um passo rumo ao acesso. Já o ABC de Natal, tradicional clube do futebol nordestino, tenta aproveitar o fator casa para confirmar a classificação diante da torcida. Raul Prata alcança a marca de 250 jogos pelo Luverdense e entra para a história do clube. O empate sem gols contra o ABC de Natal sábado pela Série D do Campeonato Brasileiro teve um significado especial para o lateral direito Raul Prata. Capitão da equipe, o jogador completou 250 partidas com a camisa do clube, consolidando seu nome entre os atletas que mais defenderam o Luverdense na história. A marca reforça a identificação construída ao longo de 2 passagens pelo Luverdense. Raul foi apresentado no Luverdense em maio de 2011, durante o processo de crescimento da equipe que disputava a Série C do Campeonato Brasileiro, sob o comando do então técnico Lisca. Contratado junto ao Vila Aurora de Rondonópolis, o lateral rapidamente conquistou espaço no elenco e participou de um dos períodos mais vitoriosos da história do clube. Em 2012, integrou a equipe campeã mato-grossense e no ano seguinte foi peça importante na campanha que garantiu o acesso inédito do Luverdense para a Série B do Brasil. Sua primeira passagem se estendeu até 2016, quando deixou o clube após breve período no Ituano e seguiu para o Sport Recife. O retorno aconteceu no início desta temporada para a disputa do Campeonato Mato Grossense da Série D. Desde então, Raul assumiu a titularidade e a braçadeira de capitão, somando 45 partidas e 2 gols nesta segunda passagem. Com os 250 jogos alcançados diante do ABC, Raul Prata passa a integrar um seleto grupo de atletas que mais vestiram a camisa alviverde ao lado do ex-lateral Paulinho. Como reconhecimento pela trajetória, o Luverdense lançou neste ano uma camisa comemorativa da linha Legendas, em homenagem ao jogador. Espanha é bicampeão mundial após batalha com a Argentina até a prorrogação. Depois de 8 jogos, 14 gols feitos e apenas um sofrido, a Espanha levantou a taça da Copa do Mundo. Mais do que a segunda estrela, a vitória por 1-0 na prorrogação deste domingo em Nova Jersey consagrou a nova geração do futebol espanhol como uma das grandes potências do futebol mundial. A Roja, além de atual campeão do mundo, é também a mais recente campeã europeia e campeã olímpica. Na maior parte do jogo, porém, as emoções foram contidas. Se a disputa pelo terceiro lugar no dia anterior teve gols de sobra, a final deixou a desejar. A Espanha controlou o jogo, finalizou 15 vezes contra uma Argentina que não chutou a gol nenhuma vez no tempo regulamentar, mas poucas vezes exigiu esforço real do goleiro Martínez. O grito de gol estava entalado na garganta dos espanhóis e ecoou no primeiro minuto do segundo tempo da prorrogação. Com Ferran Torres, que de primeira pegou uma bola rolada para trás e balançou as redes. No Grêmio, Luiz Castro segue com a confiança da direção. A derrota para o Mirassol não abalou em nada a confiança da diretoria do Grêmio no trabalho de Luiz Castro. Após o duelo no interior paulista, na última sexta-feira, o executivo de futebol Paulo Pelaipe e o presidente Odorico Román reforçaram o respaldo e descartaram qualquer chance de demissão do técnico português. No Inter, Rocher volta a treinar e vira opção para enfrentar o Cruzeiro. O treino do Inter deste domingo de manhã no CT Parque Gigante contou com uma grande novidade. O goleiro Sérgio Rocher, recuperado de problema físico, trabalhou normalmente e poderá reforçar o Colorado diante do Cruzeiro nesta quarta-feira, às 9:30 PM, horário de Brasília, pela 19ª rodada do Campeonato Brasileiro. E é hora de dar um giro no placar do futebol brasileiro. Sábado, pelo Campeonato Brasileiro da Série B, o Criciúma bateu o Vila Nova de Goiás por 2-0. A Ponte Preta, em casa, perdeu para o Goiás por 2-1. Sport Clube do Recife e Operário de Ponta Grossa empataram em 2-2. E o Atlético Goianiense empatou com o Atlético em 0-0. Campeonato Brasileiro da Série D teve no final de semana os jogos da ida das oitavas de final. O Cianorte perdeu em casa para o Asa de Arapiraca por 1-0. Nacional de Manaus e Iguatu empataram em 2-2. O São José de Porto Alegre bateu o 13 da Paraíba por 2-1. O Uberlândia venceu a Portuguesa de Desportos por 2-0. Goiatuba 3, Ferroviário do Ceará 0, Luverdense e ABC 0-0. Ontem, domingo, São Luís de Juí e CSA de Alagoas não saíram do 0-0 e o América de Natal ganhou do Gama por 1-0. Os jogos da volta serão realizados no próximo final de semana.

Беса. O pessimismo é uma característica muito em evidência na Terra. Muitos chegam a cultivá-lo com sofridão. Esses estão sempre dispostos a ver prenúncio de tragédia em qualquer notícia. Costumeiramente, apegam-se aos aspectos negativos do que lhes vem ao conhecimento. Na música, prestam atenção nos ritmos e vertentes menos promissores. Acham que toda crise é destinada a se aprofundar. Identificam na humanidade uma maldade que só faz crescer. Com esse proceder, lentamente se afundam em amargura e tristeza. Deixam de cultivar a esperança. Sua palavra é a do desânimo. Parecem considerar sinal de sofisticação e inteligência ser o mensageiro da desgraça. O apóstolo dos gentios, Paulo de Tarso, em sua segunda epístola aos Coríntios, escreveu sobre essa tendência humana. Ele registrou que a tristeza, segundo Deus, opera arrependimento para a salvação, o qual não traz pesar. Mas que a tristeza do mundo gera a morte. Conforme se observa nessa advertência, há duas espécies de tristeza. A primeira é uma tristeza segundo Deus. A segunda é uma tristeza segundo a terra. A primeira propicia solucionar problemas atinentes à vida verdadeira. A segunda é caminho para a morte, como símbolo de estagnação, de desvio dos sentimentos. A tristeza, segundo a terra, existe em todos os que consideram virtude a lamentação incessante. Ela reside em quem cultiva a desesperança e o tédio continuado, em quem se recusa obstinadamente em ver o aspecto positivo das coisas. Para essas pessoas, qualquer pequeno problema produz desânimo. São tristes pela ausência do dinheiro que lhes permita viver com os luxos que desejam. Torturam-se porque não conseguem levar a melhor sobre seus desafetos. Lastimam-se pela impossibilidade de satisfazer sua vaidade nos brilhos do mundo. Trata-se dos viciados na queixa doentia, incapazes de encontrar prazer nas pequenas ocorrências da vida. Tal é a tristeza do mundo que prende o espírito na teia de reencarnações corretivas e dolorosas. Entretanto, raros homens se tocam da tristeza segundo Deus. Muito poucos contemplam a si próprios, considerando a extensão das falhas que lhes dizem respeito. Raríssimos consideram entristecidos a posição inferior em que se encontram, na longa marcha para a reestruturação da vida. Por certo, essa análise sincera causa desconforto, porque dela surge clara a necessidade de retificar os próprios caminhos. Ela faz com que o homem reconheça a necessidade de perdoar, de compreender e servir. Quem avança por esse caminho redentor, por vezes chora, mas jamais atinge o plano do soluço enfermiço e da inutilidade. Afinal, sabe se reajustar, valendo-se do tempo e do esforço próprio para edificar um novo destino. Pensemos nisso.

0: assim chegamos ao final de mais um Momento Espírita. Hoje, segunda-feira, 20 de julho de 2026. 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

0: TRT analisa novo concurso público em Mato Grosso.
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0: A autorização para a realização de um concurso público para provimento de cargos de servidores será analisada pelo Tribunal Pleno na sessão deste mês, marcada para a próxima sexta-feira, dia 24. O último concurso para servidores foi realizado em 2022 e tem validade até 8 de dezembro deste ano. O grupo de trabalho responsável pelo planejamento e pela organização do certame já foi criado e já está atuando no levantamento dos cargos vagos, a elaboração de estimativas de custos e a realização dos estudos necessários à contratação da banca organizadora. O grupo também é responsável por estudar as diretrizes para o edital, acompanhar o cronograma do concurso, supervisionar a aplicação das provas e viabilizar a homologação do resultado final, caso o certame seja autorizado. As reuniões ordinárias serão realizadas quinzenalmente e o prazo para a conclusão dos trabalhos vai até dia 31 de dezembro.
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gente linda! Boa tarde, meus amores, boa tarde, minhas amoras, boa tarde, Lucas do Rio Verde! Estamos chegando hoje, segunda-feira, dia 20 de julho de 2026. Pra você, muito boa tarde. Hoje tem ligação do Lebruto. Você não pode falar alô, tem que falar, manda um Lebruto pra mim. Estamos chegando! E até as 5 horas, Alex Santana, o Cerro Bebezito, tá no ar a partir de agora. Pode me chamar de amigo. A gente não se conhece, mas através da música a gente se entende bem melhor. Pra você participar, o WhatsApp liberado em 659-9607-1705 é o WhatsApp da Regional. Você, muito boa tarde, boa semana, boa segunda-feira pra você, ouvindo a melhor programação. Boa tarde!

0: Maravilha! Esse é o som legal do Skank, a música Vamos Fugir. Oi, boa tarde!
1: Rapaz do céu, achei que você não ia trabalhar hoje, Alex.
0: Mas por quê?
1: Tá doido, moço? Ah. Poder dar o Zé pros teus parentes na Diamantina, hein? Tá bom, boa tarde, um braço aí. Costinha aí, moço.
0: Fala, Costinha.
1: Rapaz, já é um e lá vai pedrado e você não começa o programa, moço. Você tá atrasado, hein?
0: Nós

0: boa semana, boa segunda. Vamos juntinho até as 5 horas, eu, você, você e eu. E é claro, muitas músicas boas na regional. Com o Bebezito te fazendo companhia.
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0: Na regional 1:33.
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7: De volta na Mais Ouvida, 1h37 pra você, muito boa tarde, boa semana, boa segunda-feira. E hoje, bebê, hoje é dia do amigo, né? Hoje é dia da amizade. Então, se você puder dar um abraço aí no seu amigo, ou mandar pela mensagem, fala: amigão, hoje é o nosso dia, né? Dá um abraço aí no seu amigo, na sua amiga, porque hoje, dia 20 de julho, é dia da amizade, é dia do amigo. Então, abraça aí o seu amigo, fala assim: amigão, pra você, ó, feliz dia do amigo, tá bom? Maravilha! 1h32, lembrando que sexta-feira, meus amores, tem sorteio pra você de uma recarga de gás, né? 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E também sorteio de uma porção de frango a passarinho lá do Espetinho do Léo, tá? Vai mandando mensagem, vai se cadastrando. E lembrando também que hoje tem ligação do Lebruto, bebê. Você não pode falar alô, tem que falar: manda um Lebruto pra mim. WhatsApp liberado em 659-9607-1705. Boa tarde a todos, né? Feliz dia do amigo pra todos, né? Tá bom, então, meu amigo William, né? O William da Silva, aí ouvindo a programação. Obrigado, William, abraço a você. E é claro, feliz dia do amigo, feliz dia da amizade, no dia 20 de julho, pra você. O meu abraço, o meu carinho, nessa tarde gostosa de segunda-feira. Boa tarde, quero ter participar, né? Da promoção, é o William do bairro Jaime Seitifuge. Tá bom, abraço a você, William. Obrigadão, tá? Pela audiência, pela companhia com a Mais Ouvida. 1h33, pra você, boa tarde, boa semana, boa segunda-feira.

0: legal de Henrique Juliano. Arraião. Já já tem muito mais pra você. Participe! 659-9607-1705. É o WhatsApp da sua regional. Sensacional! Que bom ter você com a gente, em casa, no trabalho, no trânsito. Obrigado pela audiência, pela companhia.
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0: Na Regional 1:42.
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8: Na Regional 1h47, boa tarde. Boa tarde pra bonita, boa tarde pro bonito que tá ouvindo a gente essa tarde gostosa de segunda-feira. E aí, como que foi o seu final de semana? O que você fez de bom aí, né? Maravilha. Boa tarde, não te conheço pessoalmente, né? Mas te considero meu amigo, né? Pois estamos aí na sintonia todas as tardes. Legal, né? Por isso, né? É um feliz dia do amigo e me coloca aí nos prêmios. Tá bom, então, minha amiga Tereza Jacoski, um abraço a você, boa tarde. Obrigadão, tá? Pelo carinho da audiência, pela companhia com a Regional. Oi, boa tarde, aqui é o Vidal do bairro Fuji, né? Manda aí um lebruto pra mim. Tá bom, então, boa sorte, meu querido. Agora são 1h48, boa tarde a você.

0: Charles Brown Júnior, Proibida pra mim. Boa tarde a você. Boa semana, boa segunda-feira pra cheirosa e pro cheiroso. Essa é a sua 103,5. A mais ouvida, bebê. Que bom ter você com a gente. Vai mandando mensagem.
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2: Luverdense e ABC empatam sem gols e deixam decisão da vaga aberta nas oitavas de final.
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2: Luverdense e ABC de Natal ficaram no 0-0 na noite deste sábado no estádio Passo das Emas em Lucas do Rio Verde. Pelo jogo da ida das oitavas de final do Campeonato Brasileiro da Série D, o resultado mantém completamente aberta a disputa por uma vaga nas quartas. Mesmo jogando em casa, o Luverdense não conseguiu se impor e ainda viu o adversário dominar a partida e criar as melhores oportunidades para marcar. Com a igualdade no primeiro confronto, a classificação será definida no jogo da volta marcado para o próximo domingo na Arena das Dunas, em Natal, no Rio Grande do Norte. Quem vencer garante presença nas quartas de final da Série D. Em caso de novo empate, independentemente do placar, a decisão será nos pênaltis. O Luverdense chega para a partida decisiva embalado pela campanha consistente fora de casa na competição, onde tem 3 empates, 3 vitórias e apenas 1 derrota. A equipe eliminou o Guaporé na fase anterior e agora busca dar mais um passo rumo ao acesso. Já o ABC de Natal, tradicional clube do futebol nordestino, tenta aproveitar o fator casa para confirmar a classificação diante da torcida.
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E aí, papais e mamães de pet, Lineu Silva de volta, com o coração cheio de carinho pelos nossos bichinhos aqui no Momento Pet. Que bom ter você com a gente nessa parte do programa, viu? É sempre um prazer compartilhar dicas pra gente cuidar ainda melhor dos nossos companheiros peludos. E olha só, pra quem tem aqueles bolinhos de pelo fofinhos, os hamsters, a gente tem uma dica de ouro sobre alimentação. A primeira regra, anota aí, é que a maior parte da comida do seu hamster deve ser ração peletizada própria para eles. Essa ração é um prato completo, equilibrada, cheia de nutrientes, vitaminas e minerais. Assim, ele não fica escolhendo só o que gosta, sabe? É como um almoço balanceado pro seu amiguinho. Ofereça uma ou duas colheres de chá por dia, dependendo do tamanho dele. E o melhor, ajuda a desgastar os dentinhos que não param de crescer. Ah, e não esquece de trocar a ração todo dia para ela ficar sempre fresquinha. Cuidar é amar, né? E a gente volta já já com mais dicas especiais, aqui no Momento Pet, para você e seu companheiro. Fica ligado!

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7: Muito bem, de volta, 2:07 aqui na capital da agroindústria, Lucas do Rio Verde, tarde gostosa de segunda-feira. A temperatura nesse momento 34 graus em Lucas do Rio Verde, né? Um sol para cada luverdense, né? Que coisa boa, né? Tomar muita água aí, meu amigo, minha amiga, tomar muita água aí para você hidratar, tá bom? 2:08, lembrando que hoje tem ligação do Lebruto, você não pode falar alô, né? Tem que falar, manda um Lebruto pra mim. Meus amores e minhas amoras, sexta-feira tem sorteio pra você, sabe de quê? De uma porção de frango a passarinho, lá do Espetinho do Léo, que delícia, né? Pra você participar, só manda mensagem pro nosso WhatsApp, que é o 659-9607-1705, é o WhatsApp aqui da sua regional. Boa tarde, meu amigo Alex Santana, feliz e abençoado dia do amigo. Obrigado, minha querida. Olha, quero participar do sorteio, né? Sou aí a Jodail da Silva, lá da Fazenda Pérola. Tá bom, então, obrigado, um abraço a você, muito boa tarde, brigadão pela audiência, pela companhia com a regional, tá bom? Oi, boa tarde.
8: Olá, boa tarde, mande o Lebruto pra mim. Aqui é a Luzia Brito, que tá falando de Luca do Rio Verde, Mato Grosso. Manda o Lebruto pra mim.
7: Tá bom, então, boa sorte, brigadão pela audiência, pela companhia com a regional. Boa tarde, manda um Lebruto pra mim, é a Maria da Fazenda Primavera, aliás, é isso? Ah, perdão, né? É Maria Francisca, lá do bairro Primavera. Tá bom, então, corrigida aqui, né, Alex Santana? Boa tarde a você, Maria, brigadão, tá? Pela audiência, pela companhia com a regional, tá bom, minha querida? Agora são 2:09 aqui na regional, você, muito boa tarde.

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Primeiros erros pra você, muito boa tarde. Já já tem muito mais pra você, participe. 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
1: Em Lucas, 34 graus.
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0: No trabalho, no trânsito de Lucas do Rio Verde, acompanhando a melhor programação, tá aí trabalhando, que bom, tá? Obrigadão pela preferência.
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0: E também pela audiência.
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0: Muito bem, meus amores e minhas amoras, lembrando que sexta-feira, dia 24 de julho, tem sorteio para você de uma porção de frango a passarinho lá do Espetinho do Léo. Para você participar é muito fácil, né? É só você mandar mensagem pro nosso WhatsApp, que é o 65996071705. É o WhatsApp da Regional. Meu amigo Serginho, né? Tá por aqui no Lucas do Rio Verde, né? Veio visitar aqui o amigão Alex Santana. Tá lá em casa de boa, né, Serginho? Abraço a você também, a família que veio visitar o Alex Santana. Obrigadão, tá? Pelo carinho de coração. Sejam bem-vindos aí a nossa querida e amada Lucas do Rio Verde. Manda aí um lebruto pra mim, né? É o William aqui do bairro Jaime Seite Fuji. De boa tarde pra você. Obrigado, William. Tá aí na audiência, curtindo a melhor programação. Boa tarde, boa sorte. Obrigadão pela companhia com a mais ouvida nessa tarde gostosa de segunda-feira. Bebezito, boa tarde. Olha, eu estive lá em Nova Mutum no final de semana, né? Fui lá na casa das minhas, dos familiares, né? Curti aí o final de semana, tomemos suco geladinho, aquela carninha assada, e estamos de volta para mais uma semana de pega aqui em Lucas do Rio Verde, tá bom? É o Marcelo da Silva ouvindo a gente lá do bairro Industrial, tá bom? Então, brigadão, tá? Pela audiência, pela companhia. Também lembrando que sexta-feira, gente, tem sorteio pra você de uma recarga de gás, né? Da Zap Gás, o botijão que dura muito mais. Então, mande mensagem, vai se cadastrando, porque sexta-feira tem sorteio para você, ouvinte Regional. 65996071705 é o WhatsApp da Regional. Pra você, muito boa tarde. Panda vai estar nas Polucas. É. E a música Corpo Nu. Boa tarde.

0: bom demais ter você com a gente na melhor programação. É o nosso Tarde Total até as 4 horas. Depois tem o nosso Naftalina para matar a saudade, né? Das 4 até as 5 horas tem o nosso Naftalina.
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0: Em Lucas 2:42.
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5: De volta, 2:47.

Muito bem, meus amores e minhas amoras, essa tarde gostosa de segunda-feira, meio daquele jeitão, né? Meio preguiçoso, bebê. É, segunda-feira o cara vem assim daquele jeitão, né? Mas aqui não tem tristeza de jeito nenhum, né? Nós estamos aqui animados, né? Vai dar louco! Nesta super segunda-feira, que bom, né, ter você com a gente aí. Tá trabalhando, obrigado pela audiência, tá aí em casa, descansando, obrigadão, tá, pela companhia com a Regional FM, a mais ouvida. Pra você participar, o WhatsApp liberado, hein, 659-9607-1705, é o WhatsApp aqui da sua Regional, sensacional, a rádio das grandes promoções. Que bom ter você com a gente nessa super tarde gostosa de segunda-feira. Oi, boa tarde. Eu quero participar, né, do sorteio, manda um debruto pra mim, é a Ana Júlia Martins Nunes, né, do bairro Rio Verde, na audiência. Obrigado, Ana, você boa sorte, brigadão pela companhia, pela audiência.

0: Tempestades e granizo atingem 43 municípios no Rio Grande do Sul.
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0: A Defesa Civil do Rio Grande do Sul informou nesta segunda-feira, dia 20, que 43 municípios relataram danos devido às tempestades, granizo e ventanias que atingem o estado desde a semana passada. Os maiores danos são quedas de árvores, destelhamentos de casas e cortes de energia. No total, há 19 desalojados em 6 municípios. Santa Vitória do Palmar teve rajadas de vento de 97 km por hora. Santa Maria e São José dos Ausentes, de 90 km por hora. As maiores acumuladas de chuva em 2 dias ocorreram em Quaraí, com 159 milímetros, Santa Vitória do Palmar, com 133 milímetros e Rosário do Sul, com 125 milímetros. O Instituto Nacional de Meteorologia informou que, a partir de hoje, a área de aviso laranja de perigo para tempestades passa a contemplar municípios das regiões de Ijuí, Santa Cruz do Sul e região metropolitana de Porto Alegre. Nas demais áreas do Rio Grande do Sul e no litoral de Santa Catarina, permanece vigente o aviso amarelo de perigo potencial para as tempestades.
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6: Quase todo mundo acha que consórcio serve só para comprar carro ou casa, mas isso está longe de ser verdade. O consórcio é uma linha de crédito. Depois de contemplado, você pode utilizá-lo para muito mais coisas. No imobiliário, por exemplo, é possível comprar terreno, construir, reformar, quitar financiamento e até adquirir imóvel comercial. Já no consórcio de veículos, dependendo da modalidade, você pode comprar carro, caminhão, motocicleta, máquina agrícola e até embarcações. O importante é escolher o crédito certo para o seu objetivo. Antes de dizer que consórcio não serve para você, vale a pena conhecer todas as possibilidades. Muitas pessoas deixam de economizar simplesmente porque nunca receberam a orientação correta.
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Muito bem, meus amores e minhas amores. Você já deu um abração bem apertado no seu amigo? Ainda não? Mandou pela mensagem para amigo? Feliz dia do amigo. É, hoje é dia do amigo, dia 20 de julho, dia do amigo. Então, ó, vocês são meus amigos virtualmente, né? Um abraço aí a todos vocês, meus amigos, né? E também minhas amigas do rádio, né? Hoje é dia do amigo, então vai lá dar um abraço no seu amigo, na sua amiga, ou mande uma mensagem pra ele ou pra ela, fala amiga ou amigo, feliz dia do amigo, tá bom? Porque hoje é dia do amigo. Então abraça aí o seu amigo, fala assim, amigão, amigona, feliz dia do amigo. Muito bem, 3:10, daqui a pouquinho tem ligação do Lebruto, né? Você não pode falar alô, tem que falar manda um Lebruto pra mim. E também sexta-feira tem sorteio pra você, sabe de quê? De uma porção de franga passarinho e também sorteio de uma recarga de gás da Zap Gás, o botijão que dura muito mais aqui na programação da Regional. Até às 4 tem o nosso Tarde Total e depois tem o nosso Naftalina pra você matar a saudade dos anos 70, dos anos 80, dos anos 90 e comecinho de 2000, daqui a pouquinho o nosso Naftalina. Meu amigo Moura falou assim, Alex, quando chega essa hora, 4 horas, o radinho fica lá no 12, né? É, rapaz, bem alto pra todo mundo ouvir que eu sou apaixonado pelo Naftalina. Boa tarde, aqui é a Emily, né? A Emily do bairro Bandeirantes, gostaria de participar do sorteio do espetinho do Léo. Tá bom então, boa sorte, obrigadão pela audiência.

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8: Regional 3:27.

Muito bem, meus amores e minhas amoras, coisinha gostosinha do meu coração, tá aí no trânsito de Lucas do Rio Verde, ouvindo o Bebezito, que bom, né? Tá aí na sintonia do radinho, em 103,5, é a frequência do seu rádio. Na audiência, meu amigo José da Silva, lá do bairro Industrial. Tô aqui no pé do rádio, bebê, te ouvindo. Boa tarde, bom trabalho e feliz dia domingo. Obrigado, meu querido. Abraço pra você também e feliz dia domingo. Boa tarde, né? Deixa eu ver aqui. Manda bom dia pra gente, né? Mas é boa tarde. A Geni, né? Da Chácara Bom Futuro. É Colina Verde, né? Quero participar aí do sorteio do espetinho do Léo. Tá bom, então, você um abraço aí, boa tarde. Obrigadão, tá? Mas é boa tarde, tá bom, Geni? Boa tarde, minha amiga. 20 de julho, dia do amigo, né? Tá bom, então, abraço aí, né? O pessoal mandou aí uma mensagem aqui pra gente, do dia do amigo, né? Só não arrumou o nome aqui, né? Deixa eu ver quem tá comigo aqui. Não arrumou o nome, né? Não arrumou o nome. É o final do telefone aí. Deixa eu ver certinho aqui. É o final 25, né? Tem que arrumar o nome certinho. Senão a gente não sabe quem que é, né? Ah, tá bom então. É a Maria Janete. É isso. Tá bom então. Abraço a você. Oi, boa tarde. É o João aqui do bairro Jaime Zetifuge, né? Estamos aqui na audiência. Deixa eu ver aqui mais. Também do Vida Nova 2, da construção da igreja Santa Terezinha, né? Estamos ligados aí na melhor da cidade. Quero participar do sorteio da janta do espetinho do Léo. Tá bom? Então, abraço a você. Boa sorte, amigo João, aí trabalhando na construção e ouvindo a programação da Regional. Bom trabalho aí pra toda a rapaziada, tá bom?

0: Já já tem muito mais aqui na Regional. É rapidinho, tá? Vou tomar ali uma água e já volto. Não sai daí não, bebê. Na audiência, amiga Maura. Boa tarde, Maura. Obrigadão pela companhia, tá bom?
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1: Regional 3:48. Já tem ligação do Lebruto pra você. Não diga alô, diga manda um Lebruto pra mim.

0: Muito bem, meus amores e minhas amoras, que coisa boa, né? Você tá em casa aí, tá trabalhando? Tá chegando em Lucas do Rio Verde e já tá ouvindo a gente? Obrigadão, tá? Pela BR-163, pela MT-449, você aí nas chacras, nas fazendas, nas comunidades, um abraço a vocês, obrigadão pela audiência, pela companhia, tá bom? Sempre eu falo por aqui, né? A gente não se conhece, mas através da música a gente se entende bem melhor. E também sexta-feira, meus amores, tem sorteio pra você de uma janta, né? Aliás, uma janta não. Janta não, Alex, tem uma porção de franga passarinho, né? Uma porção de franga passarinho lá do Espetinho do Léo. E também tem sorteio de uma recarga de gás da Zap Gás, o botijão que dura muito mais aqui na programação da Regional FM. Oi, boa tarde.
1: Boa tarde, boa tarde. Aqui é a Maria do bairro Cidade Nova.
0: Fala, Maria, tudo bem?
1: Manda o Lebruto pra mim.
0: Tá bom.
1: Me coloca no sorteio.
0: Já está concorrendo. Boa sorte, Maria. Obrigadão, tá? Pela audiência, pela companhia com a Regional FM. Boa tarde, sou aí a última aqui, a Daniela, né? Daniela Martins do bairro Rio Verde, gostaria de participar do sorteio do Espetinho do Léo, tá bom? Então, está participando, boa sorte, brigadão, tá? Pela audiência, pela companhia. Boa tarde, eu sou a Maikele, é isso? Maikele do bairro Veneza, quero participar da promoção, tá bom? Então, está participando, boa sorte. Boa tarde, aqui é o Sebastião, estamos na colheita do milho, né? Na fazenda Patrícia e ouvindo aí a número 1 de Lucas do Rio Verde, quero tem que participar do sorteio, tá bom? Então está participando, boa sorte. Boa tarde, aqui é a Maria Luísa lá do Veneza, manda um lebroto pra mim, tá bom? Então, boa sorte, brigadão pela audiência, pela companhia com a Regional FM. Boa tarde, Alex, manda um lebroto pra mim aqui na colheita e também me coloca, né? No sorteio dos demais, meu amigo Andrei na audiência, abraço você, Andrei, boa sorte, brigadão, tá? Pela audiência, pela companhia. Boa tarde, aqui é a Maria de Fátima do Amazonas, né? Quero participar do sorteio, manda um lebruto pra mim, tá bom? Então, está participando, boa sorte, brigadão pela audiência, pela companhia. Boa tarde, aqui é a Bruna Soares do bairro Jaime Seixas Fuji, quero participar do sorteio do Espetinho do Léo e manda um lebruto pra mim, tá bom? Então, boa sorte, brigadão pela audiência, pela companhia. 3:51, já já tem ligação e também tem o nosso Naftalina, é rapidinho, tá?

0: Raul Prata alcança a marca de 250 jogos pelo Luverdense e entra para a história do clube.
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0: O empate sem gols contra o ABC de Natal, sábado, pela Série D do Campeonato Brasileiro, teve um significado especial para o lateral direito Raul Prata. Capitão da equipe, o jogador completou 250 partidas com a camisa do clube, consolidando seu nome entre os atletas que mais defenderam o Luverdense na história. A marca reforça a identificação construída ao longo de duas passagens pelo Luverdense. Raul foi apresentado no Luverdense em maio de 2011, durante o processo de crescimento da equipe que disputava a Série C do Campeonato Brasileiro, sob o comando do então técnico Lisca. Contratado junto ao Vila Aurora de Rondonópolis, o lateral rapidamente conquistou espaço no elenco e participou de um dos períodos mais vitoriosos da história do clube. Em 2012, integrou a equipe campeã mato-grossense e no ano seguinte foi peça importante na campanha que garantiu o acesso inédito do Luverdense para a Série B do Brasil. Sua primeira passagem se estendeu até 2016, quando deixou o clube após breve período no Ituano e seguiu para o Sport Recife. O retorno aconteceu no início desta temporada para a disputa do Campeonato Mato-grossense da Série D. Desde então, Raul assumiu a titularidade e a braçadeira de capitão, somando 45 partidas e 2 gols nesta segunda passagem. Com os 250 jogos alcançados diante do ABC, Raul Prata passa a integrar um seleto grupo de atletas que mais vestiram a camisa alviverde ao lado do ex-lateral Paulinho. Como reconhecimento pela trajetória, o Luverdense lançou neste ano uma camisa comemorativa da linha Legendas, em homenagem ao jogador.
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aí, turma pet? Lineu Silva chegando aqui na sua companhia para mais um Momento Pet. E a gente já vai direto para as nossas dicas valiosas, porque a saúde dos nossos bichinhos é prioridade, não é mesmo? A gente sempre fala da saúde física, mas a emocional é tão importante quanto, viu? A falta de atenção, a solidão, podem deixar seu amigão triste e desanimado. Então, carinho nunca é demais. E falando em saúde, manter a vacinação em dia é essencial para proteger cães e gatos de doenças sérias. Visitar o veterinário regularmente, gente, é garantia de mais qualidade de vida para eles. E ó, atenção redobrada com as portas abertas. Sabe como é? Pet curioso pode fugir num piscar de olhos. E a gente quer evitar acidentes e desaparecimentos, né? Ambientes seguros trazem paz para todo mundo. Olha, o nosso Momento Pet por essa parte tá chegando ao fim, mas o carinho pelos nossos companheiros peludos nunca acaba. Foi demais ter vocês por aqui. Um abraço enorme e a gente se encontra em breve na próxima, com mais dicas e muito amor pros nossos pets. Até lá!

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9: Oh, delícia, chegou o nosso Naftalina desta segunda-feira. Vamos viajar juntinhos a partir de agora. Mas tá saudade, né? Tá no ar mais uma edição do nosso Naftalina com Alex Santana, o bebezito, te fazendo companhia. Pra você, muito boa tarde. Vamos juntinho até as 5 horas. Uma hora, né, do nosso Naftalina pra você matar a saudade e relembrar aí os tempos das baladas. Ô, oh, coisa boa. Oi, boa tarde.
10: Oi, boa tarde, meu amigo. Gostaria de participar do sorteio e desse lembruto aí, que eu não sei o que, que é isso aí.
9: Ah, é um
10: se
9: lanche.
10: Eu ganhar, vou ver o que, que é.
9: É um lanche.
10: Eu nunca comi isso.
9: Eita.
10: Manda um lembruto aí pra mim.
9: Tá bom.
10: Por favor, deu boa tarde. Fica com Deus.
9: Obrigado, senhor Antônio. Fica aí ligadinho na programação, tá? Fica aí torcendo. Quem sabe hoje o senhor ganha, né? Quem sabe? Mas não pode falar alô, tem que falar manda um lebruto pra mim. Ótima tarde, manda um lebruto pra mim. É a Gertudes, né? Do centro na audiência. Boa sorte. Boa tarde, Alex. Gostaria de participar do sorteio, né? Do lebruto. É a Dalgisa Sônia e do bairro. É do bairro. Do bairro Amazonas, né? Tá bom então, boa sorte aí. Obrigadão pela audiência, pela companhia. Boa tarde, aqui é o Pedro do Bandeirantes, quero participar do sorteio do espetinho do Léo e manda um lebruto pra mim. Tá bom então, obrigado Pedro, boa sorte. Boa tarde, manda um lebruto pra mim, é do bairro Jardim Europa, né? É a Celiane Berton. Tá bom então, boa sorte. Meu amigo Mylon, boa tarde, Mylon, brigadão pela audiência, pela companhia com a Regional, boa tarde, manda um lebruto pra mim, é a Jaqueline Rodrigues da Fazenda Santa Teresa, tá bom então, boa sorte. Boa tarde, me chama aí Thaís, aqui do bairro Rio Verde, gostaria de participar do sorteio, manda um lebruto pra mim, tá bom? Então, você que mandou mensagem, já tem ligação pra você, você não pode falar alô, né? Tem que falar manda um lebruto pra mim. Boa tarde, meu amigo Alex, quero participar do sorteio, né? Manda um lebruto pra mim, quem, né? Quem, né? Ah, tá digitando, né? É o Ney, pra você, Ney, boa tarde, brigadão, tá? Pela audiência, pela companhia. Começou o nosso Naftalina, aumente o volume do rádio. Danilo, boa tarde, meu querido.

0: Muito bem, meus amores, é o nosso Naftalina, aqui na sua regional sensacional.
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0: Muito bem.
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0: Oh, coisa boa, maravilha. Você que mandou mensagem que cada sua promoção, meu amigo capixaba, né? Fala comigo, bebezito.
4: Bora, Alex, bora, Alex. Só modão, radinho tá ligado. Liguei agora 4 horas, nós.
0: Que legal, capixaba. Um abraço a você. Brigadão, tá? Pela audiência, pela companhia com a regional. Vamos agora fazer a ligação do Lebruto. Você que mandou mensagem pra gente, cadastrou na promoção, manda um Lebruto pra mim. Agora é a hora de fazer aquela ligação. Já sabe, né? Se você falar alô, você perde. Então tem que falar, manda um Lebruto pra mim. Vamos aí, a equipe aqui tá fazendo já a ligação, né? Do nosso, quem mandou mensagem, que cadastrou na promoção, manda um Lebruto pra mim, tá chamando, hein? Quem vai ser o sortudo? Vai ser a sortuda que vai faturar então aí o Lebruto de hoje.
5: Pra mim.
0: Aê! Faturou o Lebruto, com quem eu falo?
5: Maria Francisca do Primavera.
0: Tudo bem, Maria Francisca?
5: Tudo.
0: Que legal, maravilha. Você vai receber o lanche aí no conforto da sua casa, nessa noite de segunda-feira. Você quer mandar um alô pra alguém, um abraço, fica à vontade, Maria Francisca.
5: Pra todos os ouvintes da regional.
0: Que legal, então. Maria, abraço a você. Aproveite bem o lanche, tá?
5: Obrigada.
0: Alô, agora são 4 horas e 16 aqui na Regional. Boa tarde.

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1: Regional 4:21.
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3: Regional 427, pra você, boa tarde, esse é o nosso Na Fitalina, participe.
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3: É essa a nossa frequência no seu carro, no seu trabalho, na sua casa.
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3: Muito bem, meus amores e minhas amoras. Lembrando que sexta-feira, tem sorteio pra você, ouvinte da Regional, uma porção aí de franga passarinho lá do Espetinho do Léo. Também sorteio de uma recarga de gás da Zap Gás, o botijão que dura muito mais aqui na programação da

boa tarde, meu amigo Alex Santana, seu amigo Flavião do lado de cá, meu amigão. Eu quero participar desses sorteios aí, tá? E toca uma daquelas pra nós aí. Flavião do lado de cá, um abraço a todos os ouvintes e a você, meu amigo. Tamo junto.

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1: Regional 4:42.
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1: Na Regional 4:48.

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1: Natan, abraço a você, bom trabalho aí, brigadão pela audiência. Agora são 4:51, é hora do bebezinho aqui, ó, virar o boné e dar no pé. Tchau, tchau, meus amores do rádio, coenzinha gostosinha do meu coração. E já sabe, né? Na minha ausência aí, ó, comporte-se.

0: Leilão da BR-163 entre Mato Grosso e Pará é marcado. Concessão prevê 10,6 bilhões de reais.
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0: A Agência Nacional de Transportes Terrestres aprovou na última quinta-feira o edital que dá início ao processo competitivo para a venda de 100% das ações da Via Brasil BR-163, concessionária responsável por 970 quilômetros da rodovia entre os estados de Mato Grosso e Pará. A sessão pública do leilão está marcada para o dia 12 de novembro deste ano, na B3, em São Paulo. O edital foi publicado na última sexta-feira. A disputa faz parte da repactuação do contrato da concessionária, homologada pelo Tribunal de Contas da União, e permitirá a entrada de um novo controlador para assumir a operação da rodovia. O contrato remodelado prevê cerca de 10 bilhões e 600 milhões de reais em investimentos ao longo da concessão. O processo consiste na alienação da totalidade das ações da Sociedade de Propósito Específico, que administra a rodovia BR-163. Na prática, o leilão não vende a rodovia, mas o controle da empresa que possui a concessão para administrá-la. O ativo será oferecido em lote único e os interessados poderão participar individualmente ou em consórcio, desde que atendam às exigências previstas no edital.
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14: Alô você, aquele abraço, muito boa tarde, boa tarde, boa tarde para você, meu amigo, boa tarde para você, minha amiga. Tamo nós, começando mais uma edição do programa Top Sertanejo. Segunda-feira hoje, né? Segundona, do dia 20 de julho de 2026. A partir de agora, nós vamos ficar juntos aqui em nome da Codiac Nutrição Animal, Mercado Cardoso, Agroclin Aquários e Elicar Multimarcas e Auto Center. Você também vai poder participar comigo através do nosso WhatsApp 996071705 para pedir a sua moda preferida aqui na programação da Regional FM, né? e também para mandar o seu recado, claro, por que não? Vai mandando então, a partir de agora aqui na programação da Regional FM, meu programa Top Sertanejo até as 8 horas da noite, contando, claro, com a sua participação, com a sua audiência principalmente.

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1: 31 graus.
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5h30, né? 17h30 aqui na Regional FM. Vamos nós aqui com o programa Top Sertanejo. Trazendo sempre o melhor da moda sertaneja no seu lar. Você vai mandando pra mim aqui, né? 99607-1705 pra gente começar a semana juntinhos aqui na Regional.

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1: Hora certa para você. Agora são 5:49, 5:49 na regional. 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Todo fim de tarde com a gente aqui na programação da Regional FM. E você, claro, participando sempre através do nosso WhatsApp 996071705 para você pedir a sua moda preferida, para mandar o seu recado aqui na programação da 103. Até às 8 da noite a gente faz companhia para você com muita, mas muita moda.

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2: No Grêmio, Luiz Castro segue com a confiança da direção. A derrota para o Mirassol não abalou em nada a confiança da diretoria do Grêmio no trabalho de Luiz Castro. Após o duelo no interior paulista, na última sexta-feira, o executivo de futebol Paulo Pelaipe e o presidente Odorico Roman reforçaram o respaldo e descartaram qualquer chance de demissão do técnico português. No Inter, Rocher volta a treinar e vira opção para enfrentar o Cruzeiro. O treino do Inter deste domingo de manhã no CT Parque Gigante contou com uma grande novidade. O goleiro Sérgio Rocher, recuperado de problema físico, trabalhou normalmente e poderá reforçar o Colorado diante do Cruzeiro nesta quarta-feira, às 9:30 PM, horário de Brasília, pela 19ª rodada do Campeonato Brasileiro.
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6:10 na Regional, 18:10, estamos começando a segunda hora do programa Top Sertanejo desta segunda hora. 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Tá mandando para mim aqui, né? O seu WhatsApp 996071705 para mandar o seu recado. Abraçando você que tá em casa agora, chegou do trabalho agora há pouco, tá ouvindo nós aí no aconchego do seu lar, depois de mais um dia de trabalho, né? Abraço para você que tá no trânsito, meus amigos caminhoneiros estão circulando pelas rodovias da região, pela BR-163 acompanhando nós, você que tá na fila para carregar e descarregar, nossos amigos sempre na audiência aqui na programação da Regional, agora são 6:11.

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1: 28 graus.
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maravilha. Agora são 6:32, 6:32 aqui na Regional FM. Deixa eu mandar um abraço aqui pra você que tá de rádio ligado aí na fazenda, né? O pessoal que tá trabalhando, tá nas fazendas, tá ouvindo nós, né? Meu amigo Noriel tá sempre na audiência do programa, aquele abraço, obrigado pela companhia na programação da Regional. A Ana da Fazenda Água Limpa também tá na audiência do programa curtindo nós. Enfim, pessoal lá do Campinho Verde na audiência do programa, também lá em Tambiquara, meu amigo Alberi, toda a turma aí de Tambiquara, na sintonia do programa Top Sertanejo desta segundona.

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3: É, são 6:52, 18:52. Programa Top Sertanejo de todas as tardes aqui na Regional. 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Deixa eu mandar um abraço aqui pro meu amigo Adrian Amaral, tá na audiência do programa, né? Tá preparando um evento aí no Clube Macanudo, né? Ó, presta atenção aqui, ó.
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3: Tá vendo? Legal, legal, legal. É. Vem aí, né? Na próxima sexta-feira, lá no Macanudo, né? Que beleza, pra você se divertir bastante, né? Com a banda Novo Embalo, lá de Princesa, Santa e Bela Catarina, né? Pertinho lá de São José do Cedro, terra do meu amigo Giba Tadeu. Eita, nós.
17: Eu estou aqui.
3: 6:53, alô meu amigo William, tá na audiência do programa, grande abraço, muito obrigado pela companhia. O Capixaba tá na sintonia do programa também, ouvindo nós. Agora tem Teodoro e Sampaio aqui na programação da Regional.

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1: 7:05.
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0: Eita, nós, 7:11 agora, 19:11. É a última hora do programa Top Sertanejo de hoje, começando em nome de Kodiak Nutrição Animal, Mercado Cardoso, Agroclin Aquários, Elicar Multimarcas e Auto Center e Gran Boliche Pizzaria Girassol. Meu amigo Kiko do Veneza tá na sintonia do programa, né, Kiko?
1: Fala. Boa noite, Altair, boa noite.
0: Bom.
1: Altair, manda uma música pro Kiko do Veneza aqui. Do trio Paradadura. O Nosso Amor é Sucesso, o nome da música, beleza?
0: Eita.
1: Manda pro homem, é apaixonado, é.
0: Deixa com nós.
1: Kiko do Veneza aqui, beleza? Eu falei do Kiko, que é apaixonado também, é bom escutar essa música, é muito gostosa a música. Vixe Maria. Tá valendo?
0: Tá bom.
1: Um abraço, né, vai.
0: Valeu.
1: Boa semana pra todos nós, né?
0: Abraço. Tá beleza? Abraço, tá beleza, né? Que mais?
1: Me desculpe se eu errei o nome, dá a impressão que é o Joácio que tá fazendo o programa.
0: Não, é Altair hoje, né? Hoje somos nós. Valeu, Kiko, velho. Aquele abraço pra você, obrigado pela audiência.

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0: Tá bom do velho. A hora certa agora são 7:31, 7:31. Vamos que vamos aqui na programação da Regional FM. Deixa eu ver quem é que tá ligado comigo aqui, meu amigo Gabriel, né? Gabriel lá de Cuiabá, tá na audiência.
1: Alô, boa noite.
0: Fala meu brother.
1: Que tal, meu velho? Tá, meu amigo Altair.
0: Tá bom? Fala,
1: meu amigo. Como você tá, meu querido? Tudo bem por aí?
0: Tudo certo.
1: Aqui tá bem, graças a Deus.
0: Que bom, né?
1: Aqui tá tranquilo. Uma segunda-feira abençoada, um começo de semana abençoado pra todos nós, pra você também.
0: Maravilha, obrigado.
1: A dorzinha aqui tá brava, meu filho. Acho que eu vou mandar um calor pra você aí, meu amigo.
0: É, né?
1: Será que você aceita?
0: Cuiabrasa, né? Cuiabrasa.
1: Quero oferecer essa programação para todos que estão ouvindo aí. Inclusive para minha avó, Mariluce, que tá ouvindo pelo aplicativo também. Quero desejar pra você um ótimo começo de semana abençoado, meu querido.
0: Valeu,
1: tudo
0: abraço.
1: De bom na sua vida.
0: Pra
1: venha
0: você
1: coisas
0: também.
1: Boas, coisas maravilhosas, coisas
0: amém,
1: incríveis,
0: né?
1: Meu querido.
0: Amém, pra todos nós, né? Isso aí.
1: Então, eu queria pedir um pra você, aquele modão. Eu quero na voz dele.
0: Qual?
1: De Bruno e Marrone, Boate Azul, aquela clássica. Eu vou mandar essa pra minha avó. Aí você tá ouvindo pelo aplicativo, conectado no radinho dela, né?
0: Aí sim.
1: Eu ofereço essa música pra ela. E pra todos também que gostam, né?
0: Que beleza.
1: Tamo junto, meu brother.
0: Tamo junto,
1: não
0: né?
1: Não vou tomar muito seu tempo, não.
0: Vamos que vamos.
1: Fica
0: né?
1: com Deus. Que Deus abençoe sua vida aí, sua caminhada, sua trajetória, irmão.
0: Valeu, pra você
1: fica
0: também.
1: Com Deus.
0: Pra você
1: forte
0: também.
1: Abraço. E até amanhã, se Deus quiser. Vamos que vamos.
0: Valeu, tamo
1: vida
0: junto.
1: Que segue.
0: Tamo
1: não
0: junto. Vamos
1: tamo junto, meu rei.
0: Valeu, abraço. Ei, Gabriel, velho, né? Tá lá, o Gabriel Lucas tá lá em Cuiabá, né? Boa noite, toca pra mim, se puder, Rancho de Caboclo, Eli Silva e Maracanã, obrigado, é a Nilce do Rio Verde, na audiência. Boa noite, hoje quero prestar uma homenagem para uma pessoa muito especial que está de aniversário, que é o meu amor, a Celiana, desejando a ela muita saúde, sucesso e felicidade, né? Quem tá mandando aqui é o Osmar, né? Ô, Osmar, valeu, aquele abraço, desejando então um feliz aniversário para a Celiana. De aniversário hoje, parabéns, felicidades, muitos e muitos anos de vida. Vamos começar então com o Bruno Marrone aqui na programação.

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0: valeu.
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1: É isso aí, né? Tamo indo embora, tô indo embora, agradecendo a sintonia de todos vocês, muito obrigado pelo carinho, muito obrigado pela audiência. Na sequência tá chegando aí a Voz do Brasil para te fazer companhia aqui na programação da Regional FM, né? 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Eu volto amanhã a partir das 5 horas da tarde, se Deus quiser, e eu tenho certeza que ele vai querer, né? Grande abraço, fique com Deus. Até amanhã, se Deus quiser.

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1: 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As notícias do governo federal que movimentaram o país no dia de hoje.
2: Olá, uma boa noite.
3: Boa noite para você que nos acompanha em todo o país.
2: Segunda-feira, 20 de julho de 2026.
3: Vamos aos destaques da Voz do Brasil.
2: Agora é lei, Brasil conta.